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7: Beleza, galera, vamos embora. Caruaru FM, a rádio rock da cidade. Vitor Hugo por aqui até as 10 da noite em mais um Rock Life. E nessa noite de segunda-feira não poderia ser diferente, né? Vamos embora com muita música pra você. As músicas que fizeram parte da sua vida. A trilha sonora que realmente faz parte da nossa história. Vamos lá então, daqui a pouco eu tô de volta.
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3: Vamos embora então, Caruaru FM, a Rádio Rock da cidade. Vitor Hugo por aqui, encerrando o terceiro bloco desse Rock Life dessa segunda-feira. Daqui a pouco eu tô de volta.
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9: Beleza, beleza, galera. Vamos embora. Caruaru FM, a rádio rock da cidade. Vitor Hugo por aqui. O último bloco aí do nosso Rock Life dessa segunda-feira. Muita música pra você, sempre. A Caruaru FM trazendo o melhor do rock and roll pra você. Vamos embora então, curtir comigo esse último bloco desse Rock Life. Amanhã eu tô de volta de 8 horas. Vamos embora.
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2: Beleza, beleza, galera, vamos embora. Caruaru FM, a rádio rock da cidade. Vitor Hugo por aqui, encerrando mais um Rock Life nessa segunda-feira. Lembrando que amanhã de 8 da noite, Vitor Hugo tá por aqui até às 10 com muita música e informação pra você, beleza? Tá valendo, fui!
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0: Obrigado.
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0: Queria chamar para tocar umas canções com a gente um grande amigo nosso, um grande músico gaúcho, Renato Borghetti, Borghettinho.
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0: sou um caboclo feliz, porque me chamo Luiz, e porque sou Gonzaguinha, filho do Gonzagão. 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
11: 7 horas em ponto na capital do forró.
0: Hora certa. 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
3: Olá, uma ótima manhã para você. São 7h02 e é hora de comemorar porque o Brasil está classificado.
4: Brasil!
3: E olha, gente, o Jornal Vanguarda está no ar e é um prazer imenso estar com vocês. Eu já vou saudando você que está no Instagram da Caruaru FM. Meu bom dia, obrigado pela audiência. Você também que está no canal do YouTube, sofreu ontem com o jogo do Brasil, mas deu tudo certo. Eu falo também com você que está sintonizando 104.9, mas relaxado em casa, também com os filhos de férias, ou você ainda que está para levar os filhos para fazer aquelas provazinhas. Quem estuda no GGE está tendo um castigozinho. Prova hoje e amanhã. Valeu demais, galera. Bom dia, o Jornal Vanguarda está no ar. Vamos aos principais destaques do Vanguarda de hoje. Desenrola chega trabalhador informal e empreendedores do FIEL. Pix automático avança e facilita cobranças de contas recorrentes. Mortes por terremotos na Venezuela passam de 1.700 e podem dobrar nos próximos dias. Brasil vence Japão e está nas oitavas de final. Foi com sofrimento, mas deu.
4: Brasil!
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3: Olha, gente, o solzinho apareceu hoje, o dia menos frio do que ontem, né? Ontem a mínima foi de 18, hoje a mínima foi de 20, de 19, deu uma subidinha, né? No momento 20 graus, a máxima será de 26, o dia parcialmente nublado, mas o sol abrindo mais, possibilidades de chuva no finalzinho da tarde. No momento a umidade relativa do ar está girando em torno de 80-90% e o sol se põe hoje às 17h17, com a lua surgindo às 17h54, aquela lua belíssima vai aparecer hoje aí, grandona, brilhante, se tudo der certo e não chover muito, né?
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3: Esses são apenas alguns dos destaques do Jornal Vanguarda de hoje, que também tem o Vanguarda Entrevista. E a gente vai falar com a Aline Medaglia. Ela é CEO do grupo Veritá e a gente vai explicar o que esse grupo, o que esse palestrar e o que esse grupo de negócios e inovação está chegando também para empresários de Caruaru e região. É, a nova unidade em Pernambuco é um ecossistema de soluções empresariais. E a gente vai tratar disso daqui a pouquinho no Vanguarda Entrevista. Você pode participar com mensagens, perguntas ou opiniões pelo nosso WhatsApp 98155-1049. Participe, que é importante demais para Caruaru e também para a gente.

0: Olha, cartórios ampliam proteção contra violência patrimonial. Cassie Baloli.
1: Cartórios de todo o país agora devem adotar atendimento humanizado e reforçar os cuidados com mulheres em situação de vulnerabilidade. O provimento 222 de 2026 da Corregedoria Nacional de Justiça determina que os profissionais observem sinais de coação ou pressão psicológica antes da formalização de documentos que envolvam patrimônio. A norma considera fatores como dependência econômica, deficiência, idade e situações de violência doméstica para identificar vulnerabilidades agravadas. O objetivo é prevenir a chamada violência patrimonial prevista na Lei Maria da Penha, que inclui desde a apropriação de bens até o impedimento de acesso a recursos financeiros, documentos e instrumentos de trabalho. Para Isabela Samarco, advogada especialista em Direito das Mulheres e liderança jurídica nacional do projeto Justiceiras, a medida representa uma mudança de paradigma.
2: Antes, o cartório analisava só a regularidade formal dos documentos. Agora, passa a exercer também um dever de cautela reforçado para verificar se a manifestação da vontade da mulher é realmente livre e consciente, especialmente em atos que envolvem patrimônio, como divórcios, partilhas, procurações, doações e venda de imóveis. Se houver suspeita de coação ou pressão psicológica, o cartório pode interromper o ato e, em situações de risco, pode até acionar a rede de proteção.
1: Segundo o Conselho Nacional de Justiça, os divórcios merecem atenção especial devido ao risco de partilhas injustas. Caso haja indícios de constrangimento, o atendimento pode ser interrompido para uma conversa reservada e, se necessário, o ato pode até deixar de ser realizado. A advogada explica que a orientação também apresenta sinais que podem indicar que a mulher está sendo coagida.
2: Quando outra pessoa responde pela mulher durante o atendimento ou interrompe suas respostas ou tenta controlar a conversa, quando ela demonstra medo, insegurança, confusão ou desconhece o conteúdo do documento que está assinando, quando existe uma pressa injustificada para concluir o ato ou resistência à leitura integral do documento, quando a mulher aceita condições claramente desvantajosas sem conseguir explicar os motivos, ou ainda quando há contradição entre o que ela verbaliza e os efeitos jurídicos do documento.
1: A nova regulamentação complementa outro provimento do CNJ publicado em 2025, que criou protocolos para o recebimento de denúncias de violência contra a mulher. Juntas, as normas buscam ampliar a rede de proteção, prevenindo que documentos aparentemente legais sejam usados para legitimar situações de violência patrimonial. Rede por elas. Informar é proteger. Denunciar é salvar. Uma campanha do Grupo Rádio Web. Produção e reportagem, Cassie Balog.
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0: Olha, e a gente vai chamar mais uma matéria, porque entenda como a dívida pública pesa no bolso dos brasileiros, a matéria de Ivson Gomes.
4: A dívida pública brasileira fechou 2025 em cerca de 10 trilhões de reais. O valor equivale a 78,7% de tudo que o país produziu ao longo do ano. Essa dívida cresce quando o governo precisa buscar dinheiro para cobrir despesas que não são pagas pela arrecadação de impostos. Mas o impacto não fica restrito às contas públicas. O efeito se espalha pela economia e chega ao orçamento das famílias, como explica a professora de economia Daniela Monteiro.
5: O endividamento público chega ao cotidiano da população, principalmente por meio do orçamento público, dos juros, dos impostos, da inflação e da qualidade dos serviços públicos. Quando o governo está muito endividado, uma parte grande do orçamento precisa ser usada para pagar juros e refinanciar a dívida. Isso reduz o espaço para investimentos em áreas como saúde, educação, transporte, moradia, segurança e infraestrutura.
4: Com juros elevados, financiamentos imobiliários, empréstimos, crediários e dívidas no cartão ficam mais caros. O desafio é controlar o endividamento sem promover cortes generalizados em serviços que atendem diretamente à população, como explica a economista da Unicesumar.
5: Uma primeira medida é melhorar a qualidade do gasto público. Isso significa revisar despesas ineficientes, combater desperdícios, avaliar programas que não entregam bons resultados e preservar gastos que reduzem desigualdades, como saúde, educação básica, assistência social e investimentos estruturantes. Outra medida importante é rever renúncias fiscais e subsídios. Muitos benefícios tributários reduzem a arrecadação do Estado sem necessariamente gerar retorno social claro. Cortar privilégios mal direcionados pode melhorar as contas públicas sem retirar recursos de áreas essenciais.
4: Quando o país apresenta uma trajetória mais segura para a dívida, a percepção de risco diminui. E isso pode favorecer a redução dos juros, ampliar os investimentos e aliviar o custo do crédito para empresas e famílias. Agência Rádio Web, produção e reportagem, Iveson Gomes.
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0: Olha, 7:10 e tenho o prazer de estar na linha com o deputado estadual Alberto Feitosa. A gente está na data limite para entrevistas, né? Para pré-candidatos que vão disputar o mandato agora em outubro. E o candidato Alberto Feitosa, deputado estadual, coronel da polícia, vai tentar mais uma reeleição. Ele que foi um dos mais votados para deputado estadual na última eleição, com mais de 116 mil votos. Se eu estiver errado, o senhor me corrija. Bom dia, deputado.
6: Bom dia a todos os ouvintes, é um prazer poder falar e ter uma lei eleitoral para a gente cumprir. Muito obrigado por essa oportunidade, Wagner. Na verdade, fomos eleitos na última eleição em 2022 com 146.847 votos.
0: Tirei só 30 mil do senhor aí, 847.
6: É, mas você tem o direito de fazer o que quiser, porque você é meu amigo e torceu muito para que isso acontecesse. E se Deus quiser, com a sua ajuda de sempre, com a ajuda de todos que possam acompanhar meu mandato, a gente vai poder voltar mais 4 anos a trabalhar pelo povo de Pernambuco, lá na casa de Joaquim Nabuco.
0: O senhor comanda uma das principais comissões, que é a Comissão de Constituição e Justiça. O que o senhor poderia destacar nesses últimos anos na sua atuação em favor do povo pernambucano?
6: Olha, com relação à Comissão de Constituição, Legislação e Justiça, nós tivemos mais de 50% de projetos aprovados do que todos os outros anos, nos últimos 10 anos. Nós fomos muito mais céleres, muito mais proativos e aprovamos projetos de extrema importância para o povo pernambucano. Vou dar só um exemplo que nós fizemos em praticamente um dia. Quando chegou, eu estou falando isso porque tem toda a relação com o que está acontecendo agora na Mata Norte, na cidade de Goiânia, de Vicência, de São Vicente Ferrer, da cidade de Timbaúba, que foram com relação às enchentes, Wagner. Então, geralmente um projeto desse demorava na casa 10, 15 dias. Lá na Comissão de Justiça, eu juntei junto com as outras comissões, levamos a plenário e em praticamente em 48 horas nós aprovamos os auxílios emergenciais, decretação de estado em município de emergência, para que o Estado pudesse fazer ações mais rápidas, suporte e repasse de recursos direto à família. Outra coisa que nós fizemos também foi a aprovação da lei de combate à violência nos estádios. Também foi uma discussão grande entre federações, clube de futebol, torcida organizada, tem muita vez com a Copa do Mundo, e nós acabamos praticamente com a violência nos estádios. Caruaru viu uma tarde aí, eu estava sentado até no restaurante, no sábado, cavalaria para um lado, o povo correndo para o outro, bomba. Então isso a gente acabou tornando mais rígido, impondo aos clubes e à federação regras, dando autonomia à Polícia Militar, atuar com apoio de câmeras de reconhecimento facial, obrigando, inclusive, a identificação, a biometria no ingresso dos estádios. Fizemos também uma votação muito célere, a mais rápida do Brasil, com relação à lei para inibir e proibir a comercialização, o armazenamento, o transporte de bebidas adulteradas. Então, tudo isso foram feitas lá na Comissão de Justiça, em plenário, com o apoio de todos os deputados, em particular com o próprio presidente, que tinha que concordar em levar a plenário matérias de forma tão rápida e muitas vezes sancionando no mesmo dia. Então, são algumas coisas que eu posso destacar do nosso trabalho lá da Assembleia Legislativa, que foram fundamentais para a vida dos pernambucanos.
0: Certo, deputado. E, assim, a sua atuação para o interior, destinação de verba especificamente para Caruaru, que o senhor foi bem votado aqui em Caruaru, né?
6: Fui. O que eu fiz primeiro com relação a verbas orçamentárias, quando a gente fala, inclusive, de emendas parlamentares que eu cabe aos deputados? A primeira coisa que eu fiz, Wagner, que eu achei muito importante, eu obriguei a todos os deputados a destinar metade de suas emendas, metade, 50%, para a saúde. Ainda ontem uma pessoa me disse, quanto corresponde isso? Eu disse, é cerca de 250 milhões, no mínimo, que a Assembleia destinou, veja, 250 milhões que a Assembleia Legislativa destinou para a saúde de Pernambuco. Para quê? Reforma de hospitais, a reforma dos hospitais, mas toda a restauração hoje está reformada. Mandamos recursos para o Mestre Fisalino, mandamos recursos para os municípios, para compra de ambulância, construção, climatização de hospitais, compra de equipamentos, compra de equipamentos de ultrassonografia, ressonância magnética, compra, muitas compras de ambulâncias. Só em uma legislatura foram compradas mais de 120 ambulâncias. Tudo isso com uma ação que foi minha, de poder obrigar que 50% das emendas parlamentares fossem destinadas à saúde. E no meu caso particular, eu mandei emenda para o Mestre Vitalino, mandei recurso também aí para a ampliação e a construção da nova sede da Câmara Municipal de Caruaru, coisa que eu acho fundamental, porque o parlamento é extremamente importante para poder, de fato, ouvir a população. O vereador, o deputado estadual, até mesmo o deputado federal, é a voz do povo, podendo legislar em favor do povo. Eu mesmo digo assim, de minha autoria, sou autor da lei do bullying, que proíbe o bullying nas escolas, sou autor de uma lei que é fundamental, que dá à mulher o direito de ter acompanhamento quando vai fazer qualquer procedimento médico, odontológico, vai fazer uma consulta, vai fazer um exame, vai fazer um raio-x, vai fazer uma ressonância magnética, vai fazer uma colonoscopia, uma endoscopia, parto, ela tem direito a um acompanhante. Essa é a lei de minha autoria. Sou também autor de uma lei que proíbe a comercialização aqui no estado de Pernambuco de produtos que tenham apelos sexuais para crianças. Um dia desse uma pessoa me ligou e eu vi no supermercado uma embalagem de balas para criança, bombons para criança, com um unicórnio, com os testículos de fora, um camelo com os testículos de

0: praticamente em duas candidaturas que devem ser decididas no primeiro turno. E recentes pesquisas apontam aí uma reação da governadora. Institutos que davam vitórias a João Campos hoje apontam a governadora na frente, entre eles o Datafolha, Veritá, entre outros.
1: É, a possibilidade de fato de nós lançarmos o governador cada vez fica mais restrita, embora haja uma preocupação, inclusive lhe adianta que em primeira mão o presidente do partido, Anderson Ferreira, deve rumar hoje a Brasília para tratar desse assunto, porque a Nacional fica preocupada, porque temos tempo de televisão e precisamos, além de tocar a candidatura de governador, deputados federais, deputado estadual e senador, precisamos também tocar a candidato do presidente da República, e nós temos um candidato, que é o Flávio Bolsonaro, que é o filho do Bolsonaro, que na eleição passada foi no segundo turno e teve quase 60 milhões de votos. Então a gente precisa de alguma forma mexer, movimentar essa candidatura no estado de Pernambuco. A diferença foi por 2 milhões e 130 milhões, 130 mil votos. Então a gente precisa ampliar isso em cada estado. E por isso que é importante essa, que tá sendo discutida essa questão de colocar a candidatura ou não aqui no estado de Pernambuco. Eu concordo com você, esse prazo encurtou demais e acho que a gente pode criar um certo clima de resistência, vamos dizer assim, de todo o povo da direita, que com a ausência de um candidato já posto, ele tende exatamente a votar contra o PT, e votando contra o PT, vota contra João Campos, que é o candidato que tem um apoio declarado do presidente Lula. Então, dito isso, eu acho que a gente não terá uma candidatura majoritária para governador, mas vejo que poderemos ter, isso aí já é muito possível, ter uma candidatura a senador, que é uma coisa também que a direita, que é o centro-direita, cobra muito. Essa discussão vai ter sendo feita agora em São Paulo. Com relação ao crescimento da governadora, eu sempre previ aqui nas suas entrevistas, que nós, nos contatos que nós temos, e também em outras entrevistas, sempre dizendo que havia uma forte probabilidade da governadora ter vantagem, porque ela tinha a caneta na mão. E com uma caneta na mão e com alguns empréstimos que foram liberados, e ela mesmo está demorando a aplicar, a fazer o convênio, ela teria alguns recursos para poder colocar o estado para entregar obras. Também temos o terceiro maior ICMS, aumentou muito a arrecadação do estado. Bom, eu sempre acho que ela tem um certo favoritismo. Aquela pesquisa que dava uma vantagem muito grande para João Campos, aquilo não podia e não seria real. A tendência, aí se figurou uma tendência de queda do outro candidato e uma tendência de crescimento dela. Se ela não passou até agora, mas eu acho que irá passar. E se passar, como a gente prevê, ela pode aí ampliar ainda mais. Então, só para finalizar, eu acho que nós não teremos candidato, mas vai ser discutido hoje lá em Brasília. Isso não é uma vontade do Anderson, não é uma vontade que a gente discutiu no PL, mas é uma estratégia por conta da eleição do Flávio Bolsonaro. Aí se lançar atrapalha ou não atrapalha, foi feita uma pesquisa. Eu tenho um sentimento que não deveria ser colocada essa candidatura, e sim a de senador, mas é uma coisa que está sendo avaliada, como eu já disse, em pesquisa, e vai ser analisada hoje ou amanhã lá em Brasília, com toda a cúpula que administra a campanha do Flávio Bolsonaro. Mas aqui há uma tendência de crescimento da governadora, e ela, por ter, está no exercício do cargo, ela tem uma grande vantagem sobre o candidato que concorre com ela, o candidato João Campos.
0: Ontem, aqui em Caruaru, estava acompanhando a governadora, conversei com ela também em um momento entre um deslocamento e outro, eu fui com ela na van, e ela estava destacando a importância de um anúncio que ela fez. Eu estava saindo de um local para acompanhar esse anúncio, que foi a implantação da escola da Polícia Militar do interior de Pernambuco, um equipamento estimado em 71 milhões e 400 mil, com complexo esportivo, quadras, piscina, pátio cívico e espaço para atendimento pedagógico e de saúde. Como é que o senhor avalia isso, sendo um homem da saúde? E recentemente também ela tem formado PMs, tem equipado a polícia e também distribuído viaturas para os bombeiros. O senhor tem acompanhado?

0: acompanhado isso, com certeza, para o seu homem da segurança. Como o senhor avalia esse governo de Raquel nessa área de segurança, Coronel Feitosa?
1: Sem dúvida alguma, foram ações positivas. E a gente sente isso no seio da corporação. Uma governadora que é um governo que, diferente do governo anterior, investiu bastante na polícia militar, na polícia civil e também na polícia penal, aumentando os seus quadros, que estavam bastante defasados. Se não estou enganado, foram mais de 12 mil novos contratados em toda a força de segurança do Estado, quer seja de policiais militares, bombeiros militares, policiais civis e policiais penais. Então isso é uma coisa que Pernambuco estava de fato precisando, como também a entrega de muitos equipamentos, não só equipamentos, de viaturas para a polícia, para o bombeiro e para a polícia civil, mas helicóptero, um avião. Alô?
0: Certo, coronel.
1: Helicóptero, avião e o colégio da Polícia Militar aí, muito importante. Aí eu faço até um apelo. Eu sempre, como parlamentar, gosto de fazer um pedido. E eu quero pedir para que, já que foi feito a escola de Polícia Militar aí, possa ser feito também em outras cidades, como Arco Verde, como também, Wagner Gil, a gente tem que investir e olhar para essas escolas cívico-militares.
0: Olha, quem está aqui na escuta com a gente é a família Novitti, Ivan Novitti, e também a pequena Maria Alice Novitti, uma menininha de 10 anos que diz: papai, liga o rádio que eu quero escutar o jornal antes de ir para a escola. A menina vai ser inteligente, tem futuro, né, coronel? Então, mandando um abraço pro senhor.
1: Ela vai ter, muito obrigado, Ivan Novitti, um beijo aí na pequena Novitti. Uma criança se interessar por isso lá na cidade, ela tem dois caminhos: ou ela vai ser sua colega jornalista, ou ela vai ser minha colega parlamentar, ou quem sabe até chegar ao governo do estado, já que Caruaru entregou uma governadora, entregou um governador, entregou vários vice-governadores aqui no estado de Pernambuco. Um beijo para ela e que ela possa fazer a escolha, como eu já disse, ou pela sua profissão ou pela minha atividade política.
0: Verdade. Coronel, em relação a essa disputa, tá polarizada aqui em Pernambuco. O João Campos fez questão de montar uma chapa extremamente de esquerda com Marília Reis e Humberto Costa, e há analistas que digam que Humberto foi um dos principais prejudicados, tendo uma grande dificuldade de se reeleger, apesar de as pesquisas, né, que foram realizadas antes das convenções, terem apontado ele também aí nas cabeças da disputa.
1: Olha, eu algumas pessoas me contactam. Eu vi essa questão do senador, tá uma grande confusão aqui. Mas eu acho que no final, não estou falando isso porque eu tenho qualquer preferência por Humberto, não voto de forma nenhuma em qualquer candidato que seja do PT e que esteja alinhado com o PT. Dito isso, eu quero dizer o seguinte: mas Humberto, ele tem uma, da mesma forma que eu acho que Raquel tem uma certa vantagem por estar no cargo, e acho que ela será reeleita. Eu também vejo, estou analisando aí, não como político agora, mas como analista, né? Pela experiência, pelo que a gente vê, pela movimentação e nas últimas eleições, o que é que a gente viu? A gente viu Tereza Leitão. Quem era uma Tereza Leitão? Quem era Tereza Leitão? Uma deputada estadual e um mandato mediano, né? Mas ela tinha o número que começava com 13 e foi a candidata do presidente Lula. Então ela teve ali muito mais votos, ela teve 2.300 votos, enquanto Gilson Machado, aqui em Pernambuco, sendo candidato de Bolsonaro, absorvendo quase 95% do voto de Bolsonaro, teve 1.350.000 votos. Então, o que é que eu acho que vai acontecer, da mesma forma, quando chegar no final, nos últimos 10 dias, que é quando o povo escolhe o candidato a senador? Acho que o povo vai votar no candidato de Lula. E o candidato de Lula não será Marília, o candidato de Lula será Humberto Costa. Então, e da mesma forma, se houver um candidato do PL, uma candidatura do PL, é possível que haja um candidato de Lula eleito e um candidato de Flávio Bolsonaro. Ontem a gente viu aquela questão praticamente sendo definida, não sei quando é que vai isso ainda, a candidatura da outro candidato a senador da chapa de Raquel. Se for Dudu da Fonte ou Miguel, poderá pegar o segundo voto da direita. Então é uma eleição muito dura e eu quero dizer uma coisa aqui, que acho que Marília tem uma certa desvantagem nisso, por ela não ter o número nem 13, nem 40, nem 55, e nem 22, que são os números que tem candidatura majoritária no estado a nível nacional. Ela não tem nem 13, que é o de Lula, não tem nem o 40, que é o de João Campos, não tem nem o 55, que é de Raquel, nem tem o 22, que é de Flávio Bolsonaro. Então isso pode ser uma grande dificuldade para ela. Então essa é a minha avaliação. Quem vai se eleger será o candidato de Lula, e Lula vai fazer muita força para Humberto, porque Lula tem uma certa resistência ali com os demais outros candidatos, e poderá eleger de Raquel, que seja pelo número 55, ou então pelo um candidato da União Progressista, que possa pegar o segundo voto da direita. Ou então, como eu já disse, se for muito polarizado, um candidato que tem o número 22.
0: O senhor acha que deve entrar, então, um senador que apoia Lula e um senador que apoia Raquel, pelo que o senhor está falando aí?
1: Um senador que apoie Lula ou um senador que apoie Raquel e Flávio Bolsonaro, porque se nós não tivermos candidato a governador, a tendência é que o candidato a senador apoie, mesmo que fora da chapa fechada de Raquel, apoie Raquel e tenha o apoio de Flávio Bolsonaro. Então é isso que eu vejo que possa acontecer, e aí nesse contexto é a minha avaliação. Marília pode ter muita dificuldade.
0: Você vai ter que me dizer o que é isso aí, viu? Caserna, ao amigo de Caserna e deputado Feitosa, desejo renovação do seu mandato e que continue representando nossa classe com responsabilidade. Forte abraço, Coronel Clóvis.
1: Clóvis é meu amigo, trabalhou comigo no Centro de Assistência Social, é um dos profissionais mais competentes, mais dedicados, mais responsáveis, mais sérios da Polícia Militar. Caserna é o termo que a gente se refere ao ambiente militar, ao ambiente de quartel, quer seja quartel nas Forças Armadas, Marinha, Exército e Aeronáutica, como também na Polícia Militar e no Corpo Bombeiro. Clóvis, minha continência e meu respeito a você, a dona Aguinalda, minha amiga, a Clovinho, seu filho e todos os seus familiares. É um prazer enorme poder falar com e ouvir aqui os seus cumprimentos. Muito obrigado, Clóvis.
0: Coronel, tem uma pergunta aqui em relação ao senhor, quem o senhor vai votar para governador. Aí são várias pessoas. A Paula Mâncio. O Valdério Lima e também o Ivanildo Caetano.
1: Vamos lá. Eu já declarei por várias vezes que não voto, aqui mesmo, umas duas vezes, que não voto em nenhum candidato que estejam alinhados com o PT. E aqui em Pernambuco há um alinhamento claro. Lula já fez inclusive vídeos dizendo que o candidato dele aqui é João Campos, e a formalização da chapa até na convenção até 5 de agosto deverá se formalizar PT, PSB. Assim sendo, eu não tenho outro caminho, se nós do PL decidirmos aí que não teremos candidatura, de apoiar a candidatura da governadora Raquel Lira, tendo em vista que nós não votamos de forma nenhuma em qualquer partido que tenha orientação com o PT. Gostaria, logicamente, que Raquel fizesse algumas sinalizações em favor do candidato Flávio Bolsonaro, já que se continuar somente ela e João e outras candidaturas de esquerda, ela terá maciçamente o voto da direita. Então, acho que é justo também ela sinalizar de alguma forma para o nosso candidato Flávio Bolsonaro, que vai ser, no meu entendimento, de acordo inclusive com a pesquisa que saiu ontem, de um instituto contratado por empresários em São Paulo, que saiu já um empate técnico, volta Flávio Bolsonaro a empatar tecnicamente no segundo turno com Lula e diminuindo a distância já no primeiro turno. Que a gente conversa em reuniões do PL, eu até vou também a Brasília amanhã, o que a gente conversa é que até o final da Copa do Mundo, Flávio já empata ou volta aquele patamar de ter 1% ou 2% na frente de Lula. Então a gente gostaria, logicamente nós vamos estar, eu vou orientar aos meus eleitores o voto, quem é de centro-direita e de direita que tiver simpatia por minha candidatura, eu vou orientar o voto para Raquel e vou fazer isso abertamente, seguindo logicamente, respeitando a orientação do meu partido, que deverá sair, como eu já disse, até o dia 5 de agosto, que é o prazo da convenção. Nós não vamos entrar diretamente na chapa dela, mas nós vamos orientar o voto contra o PT. E o voto contra o PT é a candidatura da governadora Raquel Lira.
0: Certo. E para o Senado, caso o seu partido também não apresente nome, na última eleição ficou um recall grande aí de 1,5 milhão de votos, quase um pouco mais ou um pouco menos, do candidato Gilson Machado, que deixou o partido, está no Podemos, base da governadora, se coloca como principal representante do bolsonarismo aqui, vem para a federal com o filho, Gilson Machado Filho, deputado estadual, sendo candidato a vereador, sendo candidato a deputado estadual.
1: Veja, para senador, nós vamos aguardar até a convenção. Minha esperança é que a gente tenha um candidato.
0: Então, tem nomes sendo ventilados dentro do PL?
1: Tem vários nomes, mas eu não tenho autorização para dizer ainda. Tem vários nomes, nós temos muito bons nomes, tanto de homens como de mulheres, que podem ser candidatos. Já lhe adianto que já cogitaram, inclusive, o meu nome, mas eu já disse que declinei disso. Não quero ser candidato. Vou ser, de fato, candidato a deputado estadual, como você começou o programa anunciando.
0: Você acha que num estado tão lulista como Pernambuco e com o presidente tendo o poder na mão, né? Ele tem condição de fazer os dois senadores?
1: Veja, o lulismo é muito forte ainda no estado de Pernambuco, mas ele tem diminuído em todo o Brasil e também aqui. Então, Lula, nas eleições passadas, tem eleição que Lula chegou a ter 78% dos votos. Hoje, quando a gente analisa as pesquisas, tem lugar que aqui mesmo já chegou a situação de Lula ter 62%. Ainda muito Mas, como eu já disse, Lula está em tendência, assim como o João está em tendência de queda, e a tendência é que a governadora passe. Lula também está em tendência de queda, e a Raquel está em tendência de ascensão, Flávio Bolsonaro também está em tendência de ascensão. Usando a mesma lógica, a gente pode sim, agora são dois senadores, não é um lá e outro cá. Agora a pessoa pode dar um voto. Até mesmo quem é de centro pode dar um voto em favor do candidato, dar um voto no candidato de Lula. Tem aquele que é de esquerda radical, não, vai dar o voto no candidato de Lula e vai dar em outro candidato que também se identifica com a esquerda. Mas quem é de centro e vem da situação do Brasil, principalmente esse tema da segurança pública, onde Lula errou e errou muito, tem feito falas muito ruins e tem claramente demonstrado ao eleitor a sua simpatia, vamos colocar assim, pelo crime, quando ele defende quem rouba celular, quando ele diz que o pobre gosta de comprar objetos roubados, quando ele diz que o traficante é vítima do usuário, quando ele frequenta favelas comandadas pelo crime organizado sem ter nenhum aparato, mostrando que ele tem ali a complacência e a simpatia pela candidatura dele. E isso a classe média, a classe empreendedora, a classe os trabalhadores autônomos e empreendedores têm visto isso. Então a tendência de Lula é perder um pouco do prestígio que ele tinha em todo o Brasil, e também isso vai influenciar aqui. Como são duas candidaturas, pode ser que o candidato da direita, como eu já disse, vai ser um candidato da esquerda e um candidato da direita. Pode ser que venha a ter êxito aqui. Nós vamos trabalhar para que tenha êxito aqui, que é muito importante. As eleições mais importantes para o Brasil a nível nacional é a candidatura de presidente da República, a candidatura de senador. E a gente torce muito para que tenha um senador, e é esse o apelo de toda a população brasileira, um senador que possa, de fato, ter lisura, ter capacidade, ter coragem e estar totalmente limpo para que a gente possa fazer o enfrentamento ao STF, que tem praticado absurdos com a caneta na mão ali, como Alexandre de Moraes, o Toffoli, Dias Toffoli, o próprio Gilmar Mendes. Então esse pessoal tem rasgado a Constituição, desrespeitado a lei e tem se envolvido com escândalos enormes, enormes. Haja vista essa questão do Vorcaro com contrato de 129 milhões com a esposa do Alexandre Moraes.
0: Acabou pegando aí também o Flávio Bolsonaro, essa questão do Vocar aí, já que o senhor tocou no assunto, né? Questão do filme aí tá meio sombria ainda, os esclarecimentos disso aí também, né?
1: Não, a questão do filme não tá sombrio, tá devidamente esclarecido. É verdade, o Flávio mesmo assumiu que foi lá pedir recurso para que ele investisse. Ele foi lá, ele pediu ao Bolsonaro que fosse investidor no filme que mostra a história do pai. É verdade que ele pediu. Agora, esse dinheiro não ia para a conta dele. Não tinha nenhuma relação. Como ficou caracterizado também, aí você tem que ver que é muito pior. O próprio Lula, presidente da República, recebeu no Palácio 4 vezes o Vorcaro, ele e o pai, onde os dois estão presos. E o que é pior, orientado a Vorcaro que não vendesse o banco Master, para o BTG Pactual. E sim, aguardasse. Depois apareceu um banco que é ligado a Gleisi Hoffmann, que tem patrocinado várias candidaturas pelo PT, se eu não estou enganado, o Pactual.
0: Isso aí
1: e
0: também.
1: Esse Pactual.
0: Pois não.
1: E o Pactual tem relação direta com o PT. Ou seja, uma coisa é você pedir.
0: Mas me perdoe, coronel, essa questão do Banco Master aí, ela tem atingido todos de direita e de esquerda, e não há como a gente negar o envolvimento, né, do Imbans lá, do BRB. O próprio Flávio negou várias vezes, nota, criticou jornalistas, ameaçou, chamou jornalista de mentiroso, de ativista, e quando foi depois, admitiu, quando apareceram as gravações. Então, o senhor me perdoe, mas nessa questão do Banco Master, está todo mundo tendo que se explicar bastante, e as declarações do filme ainda não foram claras, porque não passaram extratos, quanto foi realmente o valor do filme, para quem foram os pagamentos, ainda está tudo meio obscura, não tenho essas informações, não chegou. Enquanto o senhor falava, eu tentei pesquisar para ver se já tinha saído algo, mas tá muito difícil. E assim, e nessa polarização, aí o senhor me perdoe também falar, até numa forma de desabafo como jornalista, é lamentável que o país hoje discuta Lula ou Bolsonaro e não tenha surgido lideranças que possam realmente mudar o país, tirar desse foco, né? A gente vê tanta gente desonesta ligada a Flávio Bolsonaro, como o senador Ciro Nogueira, envolvidíssimo de cabo a rabo com o dono do Banco Master, não é verdade? Gente de direita como o Jacques Wagner pedindo o pagamento do apartamento da filha, não, tu compre e depois eu te pago, apartamento acima de 3 milhões de reais lá em São Paulo. Quer dizer, realmente lamentável para o brasileiro ter que escolher entre essas duas opções. Eu tenho uma tendência aí mais de centro-esquerda, lamento demais só ter esses dois caras aí para a gente votar e não surgir no Brasil lideranças como a própria governadora Raquel Lira, que durante muito tempo o senhor como presidente da Comissão de Justiça foi duro, cobrou apresentações, cobrou documentos para liberar empréstimo e depois conseguiu liberar. Por quê? Porque tinha lisura no que estava sendo pedido. Foi apresentado o que os deputados pediram. E a gente não vê isso. A gente vê hoje o pior Congresso Nacional de todos os tempos. Eu como cidadão sinto isso no meu dia a dia. A gente vê, por exemplo, temas importantes serem votados a 2, 3, 4 horas ou minutos ou votações simbólicas, porque interessa a grupo a partir de não conversa com o povo, cada vez conversa menos. Eu acho que, como o senhor disse aí, é uma hora da gente separar o joio do trigo. Lamento muito, o brasileiro muitas vezes olha para 4 anos atrás, não lembra em quem votou. Para deputado, para senador, são cargos importantíssimos, né? O cargo de deputado estadual, o cara que vai mexer com as leis de seu estado, onde você vive, o seu dia a dia. O cara não sabe quem votou, o vereador foi já 2 anos, aí fiz uma pesquisa agora, pessoal, 60% não lembra quem votou para vereador. Então, é lamentável tudo isso e queria que o senhor também desse sua opinião.
1: Não, sem dúvida nenhuma, é lamentável que o Brasil viva hoje a expectativa de uma delação de um banqueiro corrupto que burlou o sistema. E dizer, Wagner, que é muito diferente.
0: E comprou todo mundo, né? Ele comprou todo mundo com aquelas viagens.
1: Mas onde é que isso
0: aquele
1: começou?
0: Aquele negócio de luxo, não, dá uma caixa de uísque aí, Macallan, para cada convidado.
1: Vamos lá. Aí você agora matou a charada. Uma caixa de uísque para cada convidado. Quem são esses convidados? Todos os convidados são pessoas, como eu já disse, do STF ali, o Alexandre de Moraes, o próprio Andrei, que é o chefe da Polícia Federal. Agora apareceu uma bomba dizendo que a namorada dele também recebeu milhões do Vocaro. E tudo isso num governo que se caracteriza como um governo da corrupção. Lula, inclusive, saiu da cadeia por crimes de corrupção, lavagem de dinheiro e formação de quadrilha. Volta, tirado pelo STF, a presidir a República, exatamente para que as pessoas pudessem fazer o que estão fazendo, que aí foi quando o Vocaro encontrou pista livre para ele fazer. E onde é que começa tudo isso? Começa lá atrás com Jacques Wagner, que você até se atrapalhou dizendo que ele é do direito. Não, Jacques Wagner é do PT. Então, Jacques Wagner, que já foi a Bahia já tem cinco vezes governos eleitos pelo PT. Então, Jacques Wagner chama um então banqueiro pequeno para começar a operar lá na Bahia. Aí Rui Costa turbina isso, e agora parece também que até aqueles escândalos da Ragnarok, que eu tanto publiquei, foi a compra de respiradores nunca feitas com uma empresa chinesa, onde 50 milhões de reais de nordestinos, só daqui de Pernambuco foram 13 milhões de reais. Isso corre em segredo de justiça lá no STF, está parado. E depois o próprio Flávio Dino, governador Flávio Dino, também de esquerda, também ex-ministro de Lula, escolhido por Lula para estar no Supremo Tribunal Federal, que era o presidente do consórcio como governador do Maranhão, ele arquiva isso. Então todo esse escândalo começa no núcleo duro do PT, que foi os governos da Bahia, de Jacques Wagner, do seu Rui Costa. E Jacques Wagner agora, como você já disse, foi pego com passagens, ingressos para shows, para jogos
0: O Ciro Gomes também, né? O Ciro Gomes também, que é uma liderança aí, né? Cotada aí, seu nome, hora ou outra, para ser vice, né? Inclusive.
1: O Ciro Nogueira.
0: O Ciro Nogueira. Inclusive, né, deputado, parece ter um acordo. Veja que absurdo. Parece ter um acordo. Eu li isso em algum lugar, depois eu vou me aprofundar mais nisso aí, com os amigos meus de Brasília. É entre Ciro Nogueira e o PT, para ele não pegar muito pesado com Lula no estado, o PT também não pegar muito pesado, para garantir a reeleição dele lá. Não sei se o Ciro já ouviu isso, uma coisa lamentável, né? O cara que quer morder dos dois lados.
1: O Ciro não é da. Assim, do núcleo duro. E Ciro tem, inclusive, Vocaro mesmo disse que por várias vezes o Ciro tenta levar para Bolsonaro algumas facilidades, ou tenta fazer com que Bolsonaro receba o Vocaro. E o Bolsonaro se nega. O Ciro leva uma proposta para Bolsonaro, pedindo ao Bolsonaro que faça algumas medidas que possam beneficiar o Banco Master. Bolsonaro se nega e diz a ele, textualmente, está lá, vazou uma mensagem de texto, que não quer conversa com esse camarada. Então, são coisas diferentes, totalmente diferentes. São posturas diferentes que não deixou no governo Bolsonaro. E se Bolsonaro tivesse sido eleito, talvez esse escândalo do Banco Master não tivesse acontecido, que Bolsonaro não ia dar vida fácil a ele. É isso que eu estou dizendo, que é a grande diferença. Quem fez Vocaro de pequenininho se tornar gigante e praticar a maior fraude financeira do Brasil foi o PT, passado pelo seu Jacques Wagner, Rui Costa, e depois colocando praticamente toda a cúpula do governo Lula como assistentes, tá certo? Ou consultores do PT, como teve lá o Lewandowski, e deixou o filho de Lewandowski, como teve lá, inclusive, todas aquelas pessoas que o Manteiga, que foi quem promoveu a entrevista a entrevista não, a reunião por 4 vezes com o Lula. Então é isso que a gente está falando, tudo muito ruim, e isso vai ser colocado muito bem nessa eleição, por isso que está uma diminuição muito grande das intenções de votos com relação a Lula.
0: Não, e para Flávio também, né? Flávio também perdeu muito. É, Flávio também perdeu muito.
1: Está recuperando, foi o que eu disse a você. É,
0: mas
1: o Flávio
0: já muito
1: vinha
0: também
1: na frente de Lula.
0: É difícil negar.
1: Soltaram esse escândalo.
0: É difícil.
1: E aí Flávio cai 3 ou 4 pontos, mas já está recuperando. A pesquisa de ontem já mostra que a diferença dele para Lula é de apenas 3 pontos. E o que a gente avalia no núcleo do PL é que quando acabar a Copa, como esse assunto sair um pouco, quando acabar a Copa, Flávio já estará empatado ou novamente 1 ou 2 pontos na frente de Lula, como já vinha antes de eclodir o escândalo, Wagner.
0: É verdade, doutor. E eu acredito que lamentável para o país ter apenas essas 2 opções e, na minha opinião, como jornalista, como cara que também estuda muito, pesquisa muito, lê muito, né, o senhor falando aí, eu pesquisando, lendo, é difícil não acreditar que Flávio também não esteja envolvido em coisa errada, como aquelas questões lá da Cacau, como essas questões aí do filme também. Eu acho que tem muito que se explicar, e continuo como cidadão, como meu, né, meu título de eleitor, meu CPF, né, lamento só ter essas 2 opções e não ter mais pessoas lá em cima, né, mesmo sendo de direita, que eu não voto, mas que tem a sua seriedade, tem a sua hombridade, cumpre seu mandato aí com muita competência. É um deputado que eu admiro muito e sempre dou espaço aqui, porque o senhor é de uma esfera política que tem uma representação grande e é uma pessoa séria. Então, parabéns, obrigado, e já estamos chegando ao final, deputado. Eu queria agradecer ao longo do ano, né, do seu mandato aí, que o senhor sempre foi atencioso conosco, um horário difícil, muitas vezes o senhor está na atividade médica, já me atendeu estando nos Estados Unidos, no Texas, o senhor me atendeu, me deu entrevista, praticamente acamado ainda, me deu entrevista, com problemas pessoais, me deu entrevista. Então quero agradecer demais a transparência que o senhor dá ao seu mandato, que o senhor, quando abre o espaço para mim como jornalista indagar, questionar, debater, ou não concordar ou concordar, o senhor também está dando espaço à população de Caruaru e região. Muito obrigado.
1: Obrigado, a recíproca é verdadeira. Você também tem sido um entrevistador provocativo, e é muito bom dar entrevista a você, porque a gente pode, de fato, mostrar o nosso sentimento. Você provoca com respeito e põe sua opinião. Eu quero lhe parabenizar, é uma das melhores entrevistas que eu dou toda vez que eu estou com você. Agora, só queria 1 minutinho, já que você falou.
0: Fica à vontade.
1: E dificuldade, eu queria, então, nesse momento, dizer que hoje, às 2 horas da manhã, quem frequenta meu gabinete, quem já pediu lá socorro, apoio médico no meu gabinete, já teve contato com Maria do Carmo Lobo. E Maria do Carmo Lobo vinha enfrentando uma luta de um câncer. E hoje, às 2 horas da manhã, ela descansou. Quem quer aqui fazer esse comunicado, nós vamos mais, pelas minhas redes sociais, mais tarde, colocar o horário do velório e do sepultamento. Desde 2 horas da manhã a gente está.
0: O senhor pede a sua assessoria para mandar para mim, eu divulgo no meu blog também, viu?
1: Obrigado, obrigado. E você deve ter falado com ela muitas vezes para poder fazer a agenda, quando fazia ali a agenda para a gente estar presente, para a gente participar.
0: Isso.
1: Quem cuidava da minha agenda também era a Maria do Carmo, como também quem cuidava de todos aqueles que precisavam de atendimento médico. Quando estava em situação de emergência, era que acionavam um médico, acionavam uma diretoria do hospital para facilitar o acesso. Então quero aqui, nesse momento, dizer que meu gabinete está de luto, mas que a gente vai honrar e fazer todas as homenagens em memória à dona Maria do Carmo Lobo. Muito obrigado pela oportunidade, e sempre à sua disposição. Quando eu estiver em Caruaru, mesmo que eu não possa falar, que eu sei que tem muitas restrições, vou até lhe mandar aí as restrições eleitorais. Você pode entrevistar,
0: agradeço.
1: Mas tem alguma coisa. Vou lhe mandar agora, quando acabar minha participação, e dizer a você que é sempre um prazer grande estarmos juntos, mesmo estando juntos, conectados pela tecnologia, pelo celular. Muito obrigado, Wagner, e minha dor aqui. Pela passagem de minha querida amiga, minha amiga de juventude, trabalhou comigo desde o meu primeiro mandato, e que hoje de manhã partiu para os braços do Senhor. Ela era muito, muito religiosa, católica, fervorosa, Aí o pessoal de Brejo da Madre Deus conhecia muito ela, era uma defensora enorme também do pessoal do Brejo da Madre Deus, que ela tem uma propriedade lá e que hoje às 2 horas partiu. Eu encerro meu programa enlutado pela perda de Maria do Carmo.
0: Ok, deputado, Deus abençoe, força para todos e todos os familiares dela também. Um abraço.
1: Um abraço.
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0: Brasil! E foi bom demais, né, gente? Foi bom demais. E os japoneses aí estavam com a panca, como se fossem os reis do sushi, são, né? Nós somos os reis do churrasco, da feijoada. E aí deu Brasil, gente. A comida pesada, valeu. Valeu a feijoada, o mocotó, a mão de vaca, o cuscuz, né? Porque o Brasil ganhou de virada, foi com sofrimento. 2-1. Vamos à matéria de Daniela Esperon.
3: O jogo entre Brasil e Japão foi eletrizante. O coração foi parar na mão. Mas a seleção brasileira está classificada às oitavas de final da Copa do Mundo, 2-1. O detalhe é que o Brasil saiu atrás do placar, mas um segundo tempo perfeito e o dedo do técnico Carlo Ancelotti. Os gols brasileiros foram marcados por Casemiro e Gabriel Martinelli, que entrou na segunda etapa e foi o herói do dia, com um gol salvador aos 51 minutos do segundo tempo. Agora a seleção brasileira respira e aguarda o adversário das oitavas de final. O jogo do Brasil será no próximo domingo, às 5 horas da tarde, no horário de Brasília. E o adversário vai sair do confronto desta terça-feira diante de Costa do Marfim e Noruega. A partida será às 2 horas da tarde, no horário de Brasília, em Dallas, nos Estados Unidos. Agência Rádio Web com informações da seleção brasileira, Daniela Esperon.
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0: 3 pelo precinho. 7:55, chegamos ao final de mais uma edição do Jornal Vanguarda e a gente termina com Stand By Me, Seal. Valeu, galera, até amanhã, tchau.
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3: Existem coisas em nossa vida que nunca podemos esquecer. E muitas delas sequer podemos mudar. Aprender a lidar com as coisas da vida é o grande desafio de todos nós. Porque o passado nos atormenta mais do que o presente. Isso porque não entendemos que ele não pode ser mudado. Também não podemos esquecer que as opiniões dos outros não definem a nossa vida. Isso porque a vida de cada um daqueles que ele julga é completamente diferente da sua. É importante saber que tudo evolui com o tempo. A crítica ou as críticas dos outros dizem mais deles do que de você. Pensar demais só causa tristeza e traz insegurança. A felicidade vem de dentro de você. Pensamentos positivos atraem coisas boas e nos fazem bem. O sorriso é contagioso, por isso sorria sempre. A gentileza espontânea nos faz pessoas melhores. Seja um herói da sua própria história. Você só irá fracassar se desistir. Preste atenção naquilo que você pensa e deseja. Mas lembre-se que depois de um dia ruim, com certeza virá um dia melhor. O bem nunca deixa de ter seu valor em nossa vida. Sempre haverá um dia de sol, mesmo depois de uma noite em tempestade. Portanto, devemos levar a vida com mais otimismo, procurando o lado bom das coisas. Mesmo que você esteja diante de um grande desafio e que tudo pareça difícil, saiba que as dificuldades passam e deixam para cada um de nós a lição da resistência e da esperança através do amor. Acredite, tudo vai melhorar. Muita paz, muita luz.
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5: Na melhor, agora são 8:04.
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0: senhores, Stephanie! Está no ar mais um É Show comigo, Stephanie Rodrigues, Fanny, Fanny, como você preferir, fique à vontade. Manhã de terça-feirona, 30 de junho de 2026. Eu te convido a interagir, participar comigo através do 98155-1049. Pede música, manda beijo, felicitações para quem você quiser. Agora são 8 horas e 7 minutinhos, valendo sorteio no final do horário de kit da Brasil da Sorte. 8 e 7, eu começo com música nova, do GG Léo Santana, junto com Pablo.
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0: Na melhor, 8h17 agora.
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3: Caruaru FM é a sua rádio! Você curtiu Wesley Safadão e Silvana Aquino cantando Eclipse Total? Teve também Jorge Mateus, pelo amor de Deus, Jorge Mateus, música nova, Só Se For Sozinho. Você curtiu Barão Vermelho pro Dia Nascer Feliz, Vanessa da Mata junto com João Gomes, Demorou é a Música, Menos é Mais e o Natan pela Última Vez, e Léo Santana e o Pablo, Ele ou Eu? 8h29, participa comigo.
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3: E vamos direto para o nosso WhatsApp, saber quem tá do outro lado e por onde, querendo ouvir o que? Cheia de girassóis, adoro! Batendo ponto cedinho a nossa querida Valéria lá no Divinópolis, produção pedindo ao seu Valença anunciação, toco daqui a pouquinho, lindona, obrigada pela participação, o carinho e audiência, adorei a figurinha, Daniel, já vou salvar, coloca aqui, produção, salva aí, que esse é o contrário do meu celular. Pronto, vamos de áudio, bom dia!
5: Bom dia, Stephanie Rodrigues, gente boa, e a todos que estão na escuta. Tô por aqui ligado sempre. Quero que você toque um aí de Xande de Pilares, clareou. Vamos agir, que a semana ainda tá no começo.
3: Simbora, é terça-feira, né? Ontem, por algum momento, assim, na hora do jogo, eu nunca saio da minha casa, né? Pra eu sair, eu sou taurina raiz, tem que ter comida, produção. Pessoal bebe, eu como, né? Assim, e eu pensei que seria sábado, não sei porquê. Quase não voltava, nem parava de comer, comemorando aí, né? A classificação da seleção. Não entendi, não era sábado. Então, terçou, aumenta o som daí, que a Fari mete música boa por aqui. O Daniel, do Martelinho de Ouro e sua equipe, vamos pra cima! Tem um monte de beijos, áudios chegando. Adoro, hein, produção? Terçou, meu povo, 30 de junho. 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E ela está chegando, Suzinha Valoá, toda trabalhada em seus mistérios, trazendo pra gente as primeiras previsões, horóscopo hoje, terça-feirona, 30/6. Qual a fase da lua, Suzinha? A estação é o inverno e o signo de câncer? Bom dia, Suzy! Valoá!
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6: Bom dia, Fani! Bom dia, ouvintes da Caruaru FM. A Suzy chega nesta manhã de terça-feira. Hoje é dia 30 de junho de 2026 e eu trago as primeiras previsões do horóscopo para você que nos acompanha aí pelo E-Show. Eu começo com Áries. Você que nasceu entre 21 de março a 20 de abril, a frase mágica para hoje é a união faz a força. E você pode alcançar conquistas substanciais em cooperação com os outros. É hora de agir e atuar em grupos, equipes e somar energias com quem tem interesses parecidos com os seus, Ariano. Touro, você que nasceu entre 21 de abril a 20 de maio, o desejo de se amarrar deve falar mais alto. E o Sol vai jogar no seu time à noite, favorecendo a aproximação com colega ou alguém que já conhece. O romance pode ficar na rotina, mas estará pra lá de protegido, taurino. Gêmeos, você que nasceu entre 21 de maio a 20 de junho, em matéria de grana, você terá motivos para glorificar e pode tirar a barriga da miséria já pela manhã. A lua segue aliada com Júpiter e garante que a sorte vai sobrar forte em direção do seu bolso, geminiano. Câncer, você que nasceu entre 21 de junho a 22 de julho, as melhores promessas devem chegar à noite e surpresas incríveis podem agitar a pista. Há belas chances de romance com alguém que tem seu jeito e sua vibe. A dois, a sintonia será de dar inveja com seu amor canceriano. Daqui a pouquinho a segunda parte dos astros e seu signo pra você, eu volto.
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0: Na Caruaru FM, 8h35 agora.
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4: De volta com o seu É Show, 8 horas e 37 minutinhos. E você curte um reguezinho pra relaxar com uma neva bela?
2: Um reguezinho pra relaxar?
4: Muito bom dia, excelente terça-feirona pra nós.

0: Na Caruaru FM, 8h48 agora.
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0: 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Aqui é pra escutar fazendo amor, chupando a língua. Quem gostou, dá um grito aí.
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4: Caruaru FM é a sua rádio. Você curtiu o Natanzinho Lima, Faço Chover a Pedido? O Daniel do Martelinho de Ouro, Xande de Pilares, Clareando Tudo. Bel Marques, Desce Coladinho, Bruno Mars, Alceu Valença e Maneva passaram por aqui também. 9 horas em ponto, participa com a Fani aqui.
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4: E vamos direto para o nosso WhatsApp, saber quem tá do outro lado e por onde, querendo ouvir o que é bom dia pra você.
6: Oi, bom dia, Rádio Caruaru FM, aqui é a Maria Viviane de Almeida Marcelo de José Antônio Liberato. Gostaria de escutar uma música de Luan Santana, Chuva de Arroz. Ofereço a todos da Rádio Caruaru FM e a todos que estiver ouvindo, porque a Rádio Caruaru FM é bem melhor. 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
4: Valeu, lindona, pelo carinho e audiência, querendo curtir Luan Santana, Chuva de Arroz. Toque daqui a pouquinho, tem áudio, bom dia.
7: Bom dia, família, aqui é o Paulo de Barné, Carlos Oliveira, gostaria de ver um sucesso aí com Gustavo Lima, Milu, posso oferecer pra mim também, pra você da Rádio Carlos, sempre tudo tá legal.
4: Tá certo, toco daqui a pouquinho, Paulo Luiz, lá no JCO e sua turma no José Carlos de Oliveira. Agora são 9 horas e 1 minutinho, estamos em nome do Armazém Paraíba, na loja, no site, no app. Ofertas imbatíveis, imperdíveis, que ninguém faz igual, ninguém. 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E a Suzinha tá de volta com mais horóscopo pra gente. É com você, Suzy.
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8: Caruaru FM, essa é a sua rádio. Voltei com as previsões do horóscopo neste 30 de junho de 2026. A previsão agora para Leão, você que nasceu entre 23 de julho a 22 de agosto, sua percepção estará tinindo e você vai pescar as coisas no ar. Negociações oportunas podem ser feitas, sem falar que pode ter auxílio de quem menos espera e fazer descobertas importantes que vão te favorecer, Leonino. Virgem, você que nasceu entre 23 de agosto a 22 de setembro, a Lua segue no seu signo anterior, mas se alia com Júpiter e mais vai ajudar do que atrapalhar. Atividades que dependam de foco, detalhamento e pesquisas estarão em alta, só que você vai render mais longe de agitos e conversas, virginiano. Libra, você que nasceu entre 23 de setembro a 22 de outubro, o dia talvez não seja aquela maravilha, mas o jogo vira noite graças ao sol. Ao mudar de cenário, seu astro regente iluminará seu lado sociável, extrovertido e bom de papo. Você tem tudo para arrasar nas amizades, nos contatos e no romance libriano. Escorpião, você que nasceu entre 23 de outubro a 21 de novembro, escorpianos já começam o dia levando vantagem e as esperanças se renovam nesta terça. Aproveite para tomar providências e agilizar seus interesses logo cedo, pois o retorno pode ser acima do esperado, principalmente nas finanças, escorpiano. Daqui a pouquinho eu volto, trazendo as previsões para Sagitário, Capricórnio, Aquário e Peixes.
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2: Agora na melhor 95.
0: Hora certa. 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
2: Parei, fica no carinho da audiência 104,9 Caruaru FM, a sua rádio a pedido. Chegando Luan Santana.
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2: Na melhor 916, vocês estão tão romantiquinhos. Vamos pra cima!
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3: Caruaru FM é a sua rádio! Você curtiu a pedidos? Lucas Morato, linda voz. Foi o Levi quem pediu e a Tony tocou. Teve também Borges e MC da música nova Vença para Lamas do Sucesso com a brasileira Pedro Sampaio e Melody para dar aquele equilíbrio necessário. Eu toquei Jet Ski, que vocês estavam romantiquinhos, né, produção? Gustavo Lima, embaixador a pedidos Milu. E também Léo Foguete Humilde. Esse foi o Pedro, lá na Avenida Portugal, que pediu e ofereceu pra Fanny aqui. Adoro. Obrigada, Pedrão. E muito mais. 9h31 agora.
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3: E vamos de áudio, saber quem tá do outro lado e por onde, querendo ouvir o quê? Bom dia pra você.
4: Bom dia, rádio, Caruaru FM, grande locutora, Stephanie Rodrigues. É o Luiz de França aqui no Parque 18 de Maio. Por gentileza, passe com Raul Seixas, pente outra vez, a todos os ouvintes, saúde e paz. Uma boa semana, no nome de Jesus Cristo, eu quero participar das promoções, bom te ver. Um abração pra vocês todos.
3: Tá certo. Alô, meu parque, 18 de maio. Todas as feiras dentro da feira. Obrigada pelo carinho e audiência. Quem mais, minha produção? Galera da Manupe, no bairro do Salgado, mandaram um monte de girassóis. Pediu aqui um pagodinho, Manuela Silva do Salgado, beijo. Tem mais áudio chegando, vou ouvir todos. Deixa eu mandar um abraço aqui também para o nosso querido ouvinte, Adeilson Ribeiro, no São João da Escócia, sempre na audiência. Também, né, o Jean Vaqueiro e a sua turma. Cadê vocês pedindo sucesso da Vaqueirama, hein? Abraço, 9h33 agora. 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E a Suzy Valoá chega agora com as últimas previsões horóscopo para hoje, 30 de junho. O que os astros dizem pra gente, Suzinha?
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5: Caruaru FM, essa é a sua rádio. Voltei com as previsões do horóscopo nesta terça-feira. Previsão agora para Sagitário. Você que nasceu entre 22 de novembro a 21 de dezembro, o período será ideal para você se aperfeiçoar, aprender e ampliar seus conhecimentos. Não perca as chances de trocar ideias, informações e experiências com pessoas diferentes. Cursos à distância podem expandir seus horizontes e abrir novas portas, Sagitariano. Capricórnio, você que nasceu entre 22 de dezembro a 20 de janeiro, a Lua se movimenta em seu signo oposto e fecha parceria com Júpiter, anunciando uma manhã animada e abençoada com quem convive e trabalha. Seu jeito estará mais espontâneo, otimista, e você saberá contagiar as pessoas à sua volta, capricorniano. Aquário, você que nasceu entre 21 de janeiro a 18 de fevereiro, o Sol muda de cenário à noite e deixa a famosa sensualidade do seu signo ainda mais poderosa do que já é. Seu jeito sedutor e envolvente virá à tona e uma paixão avassaladora pode brotar, aquariano. Peixes, você que nasceu entre 19 de fevereiro a 20 de março, hoje os piscianos estarão macomunados com os astros e podem esperar um período maravilhoso. A Lua segue juntinho de Júpiter, na área mais positiva do zodíaco, garantindo sorte dobrada e as melhores oportunidades, seja no trabalho, nas finanças ou na vida pessoal, pisciano. Chegamos ao final das previsões do horóscopo desta terça-feira. De volta amanhã com os astros e seu signo, para você que nos acompanha aí pelo E-Show. 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Beijos, Fanny, e beijos, ouvintes da Caruaru FM. A Suzy falou à volta, à 1 da tarde, trazendo o melhor da MPB no som do Brasil. Até lá.
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0: 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Agora na melhor 9h37...
1: Hora certa. 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
0: De volta com o seu É Show, 9 horas e 38 minutinhos. E você disse, Fani, toca Raul Seixas chegando, tente outra vez.
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0: Muito bom dia, excelente terça-feirona pra nós.

0: Agora na melhor 9:49.
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2: Caruaru FM é a sua rádio, você curtiu? Netinho de Paula cantando com a Abcite, teve também música nova do Cleito e Romário, Pescoço Cheiroso, Tarcísio do Acordeão e Raul Vaqueiro, Não Era Eu no Bolão. Teve também a pedidos Lenine, com Jackson Brasileiro, Ariana Grande, Raul Seixas, Tente Outra Vez, 9h59. Enquanto você participa com a Fanny, pede música, manda beijo, felicitações para quem você quiser, aos aniversariantes do dia, toda felicidade do mundo, saúde, paz, amor, dia lindo, dia incrível para você. Vou trazer agora a minha produção, o Caruaru da Sorte. 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Eu já volto com o Caruaru Notícias e muito sucesso até o meio-dia, rapidão.
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3: Agora na melhor, 10:02.
2: Hora certa. 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
3: A Prefeitura de Caruaru, por meio da Secretaria da Mulher, abre entre os dias 1º e 3 de julho as inscrições para uma nova etapa de cursos gratuitos de qualificação profissional voltados exclusivamente ao público feminino. As oportunidades serão oferecidas pelo Centro de Qualificação Profissional da Mulher, a CQP Mulher, e contemplam formações nas áreas de cabeleireira, manicure, edição de vídeo, zabumba, triângulo e sanfona, ampliando as possibilidades de geração de renda, empreendedorismo e desenvolvimento profissional. As inscrições deverão ser feitas presencialmente das 8 às 17 horas na sede da CQP Mulher, que fica localizado na rua Silvino Macedo, número 71, bairro Maurício de Nassau. Segundo a Secretaria da Mulher, a iniciativa busca fortalecer a autonomia feminina por meio da qualificação profissional, incentivando a inserção das participantes no mercado de trabalho e em atividades culturais. As vagas são limitadas. Stephanie Rodrigues para o Caruaru Notícias.
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3: 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De volta com o seu É Show, 10:05 e você curte a pedido de embalada desse nego que ela gosta?
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0: Na melhor, 10h16 agora.
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3: Caruaru FM é a sua rádio. Você curtiu Zezé de Camargo, irmão da Lua, amigo das estrelas, é a música. A pedidos da Wani, do João Mota, mamãe do príncipe Heitor. Pablo e filhos de Jorge com Amor é Brega. Henri Freitas, Mona Lisa da Favela, Paula Toller, Matuei L7, Lari Dilcinho passaram por aqui também. Então, ó, participa com a Fani aqui.
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3: Deixa eu mandar um abraço aqui para o Amaro, lá no São Francisco, que tá no carinho da audiência. E mais minha produção, as irmãs Maria. Oi, Fani, bom dia. Toca Geraldo Azevedo, Dona da Minha Cabeça. Que oferece para nosso primo, lá em Santa Cruz do Capibaribe. Obrigada, meninas, aí no Universitário. Música linda, né? Geraldo Azevedo, Dona da Minha Cabeça, musicão. E mais produção. Ah, o Amaro pediu um reguezinho. A minha escolha, então deixa comigo. Toco daqui a pouquinho. Tem a música nova, né? Tá certo, da Lauana Prado e Uma Neva. A gente toca. Tem mais produção. Liverson, oi Fani, bom dia. Toca uma de Ivete Sangalo pra cima. Obrigada, Liverson. 10h30 agora. 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Um abraço para a Rai, Vanessinha, Clodoaldo e os irmãos. Cheiro grande, 10h32, eu já volto com mais música.
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2: 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Na Caruaru FM 10h33...
0: Hora certa. 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

0: 89.
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4: De volta com o seu É Show, 10h35, agora a pedidos, chegando Geraldo Azevedo.
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0: Na Caruaru FM, 10h46 agora.
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3: Caruaru FM é a sua rádio! Você curtiu Gustavo Mioto cantando DNA? A indicação teve também Forró Balancear, junto com Batista Lima, Deu Medo, é a música Pedidos. E a Fanny tocou Anderson, né? No centro que pediu Forró das Antigas com Batista Lima e Forró Balancear. E também Marvila e Gamadinho Extinto, Ivete Sangalo, Maneva, Lauana Prado e mais. 11 horas em ponto agora.
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3: E vamos direto para o nosso WhatsApp, saber quem tá do outro lado e por onde, querendo ouvir o quê? Oi, Fanny, bom dia. Sou motorista de aplicativo, me chamo Wagner e queria que você tocasse a sua música com RPM. Olhar 43, tá certo, toco sim. Então, obrigada pelo princesa, né, minha produção? Adoro, o quê? A produção disse, ela fica vermelha. Não sei receber elogios. Ainda mal o pessoal do outro lado, não sabe, produção. Precisa você dizer, precisa eu repassar? Que não deu pra ouvir. Obrigada, tá? Adoro essa música. Toco daqui a pouquinho um rock and roll de respeito com RPM. Tem mais produção. Lívia no Riachão, beijo pra você. Ingrid no Indianópolis e a avó Maria. Pediram Priscila Senna Musa, se já tiver tocado, Marília Mendonça, Leão. Cheiro, meninas, ela ofereceu para a Línia, a prima lá da Vila Kennedy. 11:02 agora. Deixa eu mandar um abraço também para a família do Luiz, da Avenida Empresário Abdias Bastos Lé, lá no bairro Cidade Alta, os meus vizinhos da parte de cima. Gente boa em tudo quanto é canto. Também a galera da Rua Preta, Rua do Sapo. Toda feira, dentro da feira, o comércio, você que tá em casa, no carro, no trabalho, cheiro grande. As facções aí de todos os estilos, as costureiras, costureiros, né? Também as lavanderias, você do polo de confecções do Agreste. Obrigadão pela sua audiência. Aumenta o som daí, que a Fanny mete música boa por aqui. Eu já volto com Caruaru Notícias e muito sucesso no S-Show.
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2: Agora na melhor, 11 horas e 4 minutos.
1: Hora certa. 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
2: A Prefeitura de Caruaru divulgou que no período junino reuniu mais de 4 milhões de visitantes e injetou 800 milhões de reais na economia, uma alta de 8,5% em relação a 2025. Ao todo, são mais de 20 mil empregos gerados ao longo de 70 dias de programação. Os reflexos positivos alcançam diversos segmentos da economia local, entre eles hotelaria, gastronomia, transporte, comércio e prestação de serviços. De acordo com Jaime Anselmo, secretário de Turismo de Caruaru, os levantamentos preliminares apontam a ocupação entre 95% e 98% durante os principais períodos do São João. Stephanie Rodrigues para o Caruaru Notícias.
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4: De volta com o seu É Show, 11 horas e 7 minutinhos. A pedidos, você curte RPM Olhar 43.
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0: Agora na melhor, 11:17.
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5: Caruaru FM é a sua rádio! Você curtiu? Turma do Pagode Menos é Mais, Investigador. Teve a pedidos Marília Mendonça Eterna com Leão. Felipe Amorim, Ludmilla, Música Nova, Pecados Como Eu. Priscila Sena Musa, Djavan, RPM e Maia. 11 horas e 30 minutinhos. Esse é o seu É Show, eu sou Stephanie Rodrigues, ou Fanny, Fanny, como você preferir, fique à vontade.
4: Bom dia, Fanny!
5: Bom dia, amores da Fanny! Pra você que não segue ainda as nossas redes sociais, o arroba no Instagram é caruarufm. Aproveita e segue a Fanny também, né, produção, no Instagram, Fanny apresentadora ou Stephanie Rodrigues, do mesmo jeito no Facebook, produção. Foi, reativei a página, após 4 anos, eu acho. O que tem de mensagem para responder não é brincadeira, mas eu respondo. Segue lá também no Facebook, combinado? Para você que não tem Instagram, o nosso site caruarufm.com.br tem a opção de você clicar e ouvir. 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E leva a nossa frequência gostosa por onde quer que você vá esteja. Caruaru FM, a sua, minha, nossa rádio. Terça-feirona, 30 de junho de 2026. Eu já volto com o último bloquinho musical de hoje.
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3: Na melhor, 11h33 agora.
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5: Chegamos ao último bloquinho musical do É Show desta terça-feirona e você curte Diogo Nogueira.

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0: A melhor 11:46 agora.
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3: Acabou, produção! Eu vou ficando por aqui. Antes, trazer o nome da sortuda ou sortudo que faturou o kit da Brasil da Sorte de hoje. Foi o Amaro, né, produção? 19:20, final do telefone, a produção vai entrar em contato. Eu quero agradecer a você o carinho e a audiência de cada um ouvinte que ficou na sintonia com a Fania até agora no E-Show. Amanhã, quarta-feirona, se papai do céu assim permitir, a gente tem um encontro marcado a partir das 8 horas da manhã em mais um E-Show com muita música e informação. Mas segue na nossa audiência quem perdeu as primeiras notícias do dia. Tá chegando a reprise do Jornal Vanguarda com Wagner Gil na apresentação e Júlio César na técnica. E não esquece nunca, hein? Onde a fé, milagres e tudo passa. Boa tarde, bom almoço. Excelente terça-feirona. Até amanhã. Tchau.
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10: 12:02 na terra de Onildo Almeida.
0: Hora certa. 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
2: E olha, gente, o Jornal Vanguarda está no ar e é um prazer imenso estar com vocês. Eu já vou saudando você que está no Instagram da Caruaru FM. Meu bom dia, obrigado pela audiência. Você também que está no canal do YouTube, sofreu ontem com o jogo do Brasil, mas deu tudo certo. Eu falo também com você que está sintonizando 104.9, mais relaxado em casa, também com os filhos de férias, ou você ainda que está para levar os filhos para fazer aquelas provazinhas. Quem estuda no GGE está tendo um castigozinho. Prova hoje e amanhã. Valeu demais, galera. Bom dia, o Jornal Vanguarda está no ar. Vamos aos principais destaques do Vanguarda de hoje. Desenrola, chega trabalhador informal e empreendedores do FIES. Pix automático avança e facilita cobranças de contas recorrentes. Mortes por terremotos na Venezuela passam de 1.700 e podem dobrar nos próximos dias. Brasil vence Japão, está nas oitavas de final. Foi com sofrimento, mas deu.
3: Brasil!
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2: Olha, gente, o solzinho apareceu hoje, o dia menos frio do que ontem, né? Ontem a mínima foi de 18, hoje a mínima foi de 20, de 19, deu uma subidinha, né? No momento 20 graus, a máxima será de 26, o dia parcialmente nublado, mas o sol abrindo mais, possibilidades de chuva no finalzinho da tarde. No momento a umidade relativa do ar está girando em torno de 80, 90% e o sol se põe hoje às 17 horas e 17 minutos, com a lua surgindo às 17 horas e 54 minutos, aquela lua belíssima vai aparecer hoje aí, grandona, brilhante, se tudo der certo e não chover muito, né?
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2: Esses são apenas alguns dos destaques do Jornal Vanguarda de hoje, que também tem o Vanguarda Entrevista, e a gente vai falar com a Aline Medaglia. Ela é CEO do grupo Veritá e a gente vai explicar o que esse grupo, o que esse palestrar e o que esse grupo de negócios e inovação está chegando também para empresários de Caruaru e região. É, a nova unidade em Pernambuco é um ecossistema de soluções empresariais. E a gente vai tratar disso daqui a pouquinho no Vanguarda Entrevista. Você pode participar com mensagens, perguntas ou opiniões pelo nosso WhatsApp 981551049. Participe, que é importante demais para Caruaru e também para a gente.

0: Olha, cartórios ampliam proteção contra violência patrimonial. Cassie Balogh.
1: Cartórios de todo o país agora devem adotar atendimento humanizado e reforçar os cuidados com mulheres em situação de vulnerabilidade. O provimento 222 de 2026 da Corregedoria Nacional de Justiça determina que os profissionais observem sinais de coação ou pressão psicológica antes da formalização de documentos que envolvam patrimônio. A norma considera fatores como dependência econômica, deficiência, idade e situações de violência doméstica para identificar vulnerabilidades agravadas. O objetivo é prevenir a chamada violência patrimonial prevista na Lei Maria da Penha, que inclui desde a apropriação de bens até o impedimento de acesso a recursos financeiros, documentos e instrumentos de trabalho. Para Isabela Samarco, advogada especialista em Direito das Mulheres e Liderança Jurídica Nacional do Projeto Justiceiras, a medida representa uma mudança de paradigma.
2: Antes, o cartório analisava só a regularidade formal dos documentos. Agora, passa a exercer também um dever de cautela, reforçado para verificar se a manifestação da vontade da mulher é realmente livre e consciente. Especialmente em atos que envolvem patrimônio, como divórcios, partilhas, procurações, doações e venda de imóveis. Se houver suspeita de coação ou pressão psicológica, o cartório pode interromper o ato e, em situações de risco, pode até acionar a rede de proteção.
1: Segundo o Conselho Nacional de Justiça, os divórcios merecem atenção especial devido ao risco de partilhas injustas. Caso haja indícios de constrangimento, o atendimento pode ser interrompido para uma conversa reservada e, se necessário, o ato pode até deixar de ser realizado. A advogada explica que a orientação também apresenta sinais que podem indicar que a mulher está sendo coagida.
2: Quando outra pessoa responde pela mulher durante o atendimento ou interrompe suas respostas ou tenta controlar a conversa, quando ela demonstra medo, insegurança, confusão ou desconhece o conteúdo do documento que está assinando, quando existe uma pressa injustificada para concluir o ato ou resistência à leitura integral do documento, quando a mulher aceita condições claramente desvantajosas sem conseguir explicar os motivos ou ainda quando há contradição entre o que ela verbaliza e os efeitos jurídicos do documento.
1: A nova regulamentação complementa outro provimento do CNJ publicado em 2025, que criou protocolos para o recebimento de denúncias de violência contra a mulher. Juntas, as normas buscam ampliar a rede de proteção, prevenindo que documentos aparentemente legais sejam usados para legitimar situações de violência patrimonial. Rede por elas. Informar é proteger. Denunciar é salvar. Uma campanha do Grupo Rádio Web. Produção e reportagem, Cassie Balogh.
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0: Olha, e a gente vai chamar mais uma matéria porque entenda como a dívida pública pesa no bolso dos brasileiros. A matéria de Ivo São Gomes.
4: A dívida pública brasileira fechou 2025 em cerca de 10 trilhões de reais. O valor equivale a 78,7% de tudo que o país produziu ao longo do ano. Essa dívida cresce quando o governo precisa buscar dinheiro para cobrir despesas que não são pagas pela arrecadação de impostos. Mas o impacto não fica restrito às contas públicas. O efeito se espalha pela economia e chega ao orçamento das famílias, como explica a professora de economia Daniela Monteiro.
5: O endividamento público chega ao cotidiano da população, principalmente por meio do orçamento público, dos juros, dos impostos, da inflação e da qualidade dos serviços públicos. Quando o governo está muito endividado, uma parte grande do orçamento precisa ser usada para pagar juros e refinanciar a dívida. Isso reduz o espaço para investimentos em áreas como saúde, educação, transporte, moradia, segurança e infraestrutura.
4: Com juros elevados, financiamentos imobiliários, empréstimos, crediários e dívidas no cartão ficam mais caros. O desafio é controlar o endividamento sem promover cortes generalizados em serviços que atendem diretamente à população, como explica a economista da Unicesumar.
5: Uma primeira medida é melhorar a qualidade do gasto público. Isso significa revisar despesas ineficientes, combater desperdícios, avaliar programas que não entregam bons resultados e preservar gastos que reduzem desigualdades, como saúde, educação básica, assistência social e investimentos estruturantes. Outra medida importante é rever renúncias fiscais e subsídios. Muitos benefícios tributários reduzem a arrecadação do Estado sem necessariamente gerar retorno social claro. Cortar privilégios mal direcionados pode melhorar as contas públicas sem retirar recursos de áreas essenciais.
4: Quando o país apresenta uma trajetória mais segura para a dívida, a percepção de risco diminui e isso pode favorecer a redução dos juros, ampliar os investimentos e aliviar o custo do crédito para empresas e famílias. Produção e reportagem, Ivison Gomes.
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0: Tenho o prazer de estar na linha com o deputado estadual Alberto Feitosa. A gente está na data limite para entrevistas, né? Para pré-candidatos que vão disputar o mandato agora em outubro. E o candidato Alberto Feitosa, deputado estadual, coronel da polícia, vai tentar mais uma reeleição. Ele que foi um dos mais votados para deputado estadual na última eleição, com mais de 116 mil votos. Se eu estiver errado, o senhor me corrija. Bom dia, deputado.
6: Bom dia a todos os ouvintes. É um prazer poder falar e ter uma lei eleitoral para a gente cumprir. Muito obrigado por essa oportunidade, Wagner. Na verdade, fomos eleitos na última eleição, em 2022, com 146.847 votos.
0: Tirei só 30 mil do senhor aí, 847.
6: Mas você tem o direito de fazer o que quiser, porque você é meu amigo e torceu muito para que isso acontecesse. E se Deus quiser, com a sua ajuda de sempre, com a ajuda de todos que possam acompanhar meu mandato, a gente vai poder voltar mais 4 anos a trabalhar pelo povo de Pernambuco, lá na casa de Joaquim Nabuco.
0: O senhor comanda uma das principais comissões, que é a Comissão de Constituição e Justiça. O senhor poderia destacar, nesses últimos anos, a sua atuação em favor do povo pernambucano?
6: Olha, com relação à Comissão de Constituição, Legislação e Justiça, nós tivemos mais de 50% de projetos aprovados do que todos os outros anos, nos últimos 10 anos. Nós fomos muito mais céleres, muito mais proativos e aprovamos projetos de extrema importância para o povo pernambucano. Vou dar só um exemplo que nós fizemos em praticamente um dia. Quando chegou, eu estou falando isso porque tem toda a relação com o que está acontecendo agora na Mata Norte, na cidade de Goiânia, de Vicência, de São Vicente Ferrer, da cidade de Timbaúba, que foram com relação às enchentes, Wagner. Então, geralmente um projeto desse demorava na casa 10, 15 dias. E nós, lá na Comissão de Justiça, eu juntei junto com as outras comissões, levamos a plenário, e em praticamente em 48 horas nós aprovamos os auxílios emergenciais, decretação de estado em município de emergência, para que o Estado pudesse fazer ações mais rápidas, suporte e repasse de recursos direto à família. Outra coisa que nós fizemos também foi a aprovação da lei de combate à violência nos estádios. Também foi uma discussão grande entre federações, clubes de futebol, torcida organizada, tem muita vez com a Copa do Mundo, e nós acabamos praticamente com a violência nos estádios. Caruaru viu uma tarde aí, eu estava sentado até no restaurante, no sábado, cavalaria para um lado, o povo correndo para o outro, bomba. Então isso a gente acabou tornando mais rígido, impondo aos clubes e à federação regras, dando autonomia à Polícia Militar, atuar com apoio de câmeras de reconhecimento facial, obrigando, inclusive, a identificação, a biometria no ingresso dos estádios. Fizemos também uma votação muito célere, a mais rápida do Brasil, com relação à lei para inibir e proibir a comercialização, o armazenamento, o transporte de bebidas adulteradas. Então, tudo isso foram feitas lá na Comissão de Justiça, em plenário, com o apoio de todos os deputados, em particular com o próprio presidente, que tinha que concordar em levar a plenário matérias de forma tão rápida e muitas vezes sancionando no mesmo dia. Então, são algumas coisas que eu posso destacar do nosso trabalho lá da Assembleia Legislativa, que foram fundamentais para a vida dos pernambucanos.
0: Certo, deputado. E, assim, a sua atuação para o interior, destinação de verba especificamente para Caruaru, que o senhor foi bem votado aqui em Caruaru, né?
6: Fui. O que eu fiz primeiro com relação a verbas orçamentárias, quando a gente fala, inclusive, de emendas parlamentares que aplicavam aos deputados? A primeira coisa que eu fiz, Wagner, que eu achei muito importante, eu obriguei a todos os deputados a destinar metade de suas emendas, metade, 50%, para a saúde. Ainda ontem uma pessoa me disse, quanto corresponde isso? Eu disse, é cerca de 250 milhões, no mínimo, que a Assembleia destinou, veja, 250 milhões que a Assembleia Legislativa destinou para a saúde de Pernambuco. Para quê? Reforma de hospitais, a reforma dos hospitais, como toda a restauração hoje está reformada. Mandamos recurso para o mestre Fisalino, mandamos recurso para os municípios, para compra de ambulância, construção, climatização de hospitais, compra de equipamentos, compra de equipamentos de ultrassonografia, ressonância magnética, compra muitas compras de ambulância. Só em uma legislatura foram compradas mais de 120 ambulâncias. Tudo isso uma ação que foi minha, de poder obrigar que 50% das emendas parlamentares fossem destinadas à saúde. E no meu caso particular, eu mandei emenda para o mestre Balino, mandei recurso também aí para a ampliação e a construção da nova sede da Câmara Municipal de Caruaru, coisa que eu acho fundamental, porque o parlamento é extremamente importante para poder, de fato, ouvir a população. O vereador, o deputado estadual, até mesmo o deputado federal, é a voz do povo, podendo legislar em favor do povo. Eu mesmo digo assim, de minha autoria, sou autor da lei do bullying, que proíbe o bullying nas escolas, sou autor de uma lei que é fundamental, que dá à mulher o direito de ter acompanhamento quando vai fazer qualquer procedimento médico ou odontológico, vai fazer uma consulta, vai fazer um exame, vai fazer um raio-x, vai fazer uma ressonância magnética, vai fazer uma colonoscopia, uma endoscopia, parto, ela tem direito a um acompanhante. Essa é a lei de minha autoria. Sou também autor de uma lei que proíbe a comercialização aqui no estado de Pernambuco de produtos que tenham apelos sexuais para crianças. Um dia desse estava no... Uma pessoa me ligou e eu vi no supermercado uma embalagem de balas para criança, bombons para criança, com um unicórnio com os testículos de fora, um camelo com os testículos de fora, como também proibição de imagem em shows, em vídeos, em qualquer coisa de sexualização de criança. Então eu mesmo só fiz isso. Por isso que eu peguei 200 mil reais de emenda e mandei para ampliação da Câmara Municipal de Caruaru, porque eu acho que é isso aí que o vereador de Caruaru pode fazer em favor do povo de Caruaru, e o meu filho aqui em favor de todo o povo pernambucano.
0: Está chegando a hora do pega para capar. Parece que o seu partido, o PL, não terá uma candidatura a governador, deverá marchar com a governadora Raquel Lira. E como o senhor vê esse afunilamento praticamente em duas candidaturas que devem ser decididas no primeiro turno? E recentes pesquisas apontam aí uma reação da governadora. Institutos que davam vitórias a João Campos hoje apontam a governadora na frente, entre eles o Datafolha, Veritá, entre outros.
6: A possibilidade de fato de nós lançarmos para o governador cada vez fica mais restrita, embora haja uma preocupação, inclusive lhe adianta que em primeira mão o presidente do partido, Anso Ferreira, deve rumar hoje a Brasília para tratar desse assunto, porque a Nacional fica preocupada, porque temos tempo de televisão. E precisamos, além de tocar a candidatura de governador, deputado federal, deputado estadual e senador, precisamos também tocar a candidata do presidente da República. E nós temos um candidato, que é o Flávio Bolsonaro, que é o filho do Bolsonaro, que na eleição passada foi no segundo turno e teve quase 60 milhões de votos. Então a gente precisa, de alguma forma, mexer, movimentar essa candidatura no estado de Pernambuco. A diferença foi por 2 milhões e 130 mil votos, então a gente precisa ampliar isso em cada estado, e por isso que é importante essa questão de colocar candidatura ou não aqui no estado de Pernambuco. Eu concordo com você, esse prazo encurtou demais, e acho que a gente pode criar um certo clima de

0: que nós, nos contatos que nós temos, e também em outras entrevistas, sempre dizendo que havia uma forte probabilidade da governadora ter vantagem, porque ela tinha a caneta na mão. E com uma caneta na mão e com alguns empréstimos que foram liberados, e ela mesmo está demorando a aplicar, a fazer o convênio, ela teria alguns recursos para poder colocar o Estado para entregar obras. Também temos o terceiro maior ICMS, aumentou muito a arrecadação do Estado. Bom, eu sempre acho que ela tem um certo favoritismo. Aquela pesquisa que dava uma vantagem muito grande para João Campos, aquilo não podia e não seria real. A tendência, aí se figurou uma tendência de queda do outro candidato e uma tendência de crescimento dela. Se ela não passou até agora, mas eu acho que irá passar. E se passar, como a gente prevê, ela pode aí ampliar ainda mais. Então, só para finalizar, eu acho que nós não teremos candidato, mas vai ser discutido hoje lá em Brasília. Isso não é uma vontade do Anderson, não é uma vontade que a gente discutiu no PL, mas é uma estratégia por conta da eleição do Flávio Bolsonaro. Aí lançar atrapalha ou não atrapalha, foi feita uma pesquisa. Eu tenho um sentimento que não deveria ser colocada essa candidatura, e sim a de senador, mas é uma coisa que está sendo avaliada, como eu já disse, em pesquisa, e vai ser analisada hoje ou amanhã lá em Brasília, com toda a cúpula que administra a campanha do Flávio Bolsonaro. Mas aqui há uma tendência de crescimento da governadora, e ela, por ter, está no exercício do cargo, ela tem uma grande vantagem sobre o candidato que concorre com ela, o candidato João Campos.
1: Ontem, aqui em Caruaru, eu estava acompanhando a governadora, conversei com ela também, um momento entre um deslocamento e outro, eu fui com ela na van, e ela estava destacando a importância de um anúncio que ela fez. Eu estava saindo de um local para acompanhar esse anúncio, que foi a implantação da escola da Polícia Militar do interior de Pernambuco, um equipamento estimado em 71 milhões e 400 mil, com complexo esportivo, quadras, piscina, pátio cívico e espaço para atendimento pedagógico e de saúde. Como é que o senhor avalia isso, sendo um homem da saúde? E recentemente também ela tem formado PMs, tem equipado a polícia e também distribuído viaturas para os bombeiros. O senhor tem acompanhado isso, com certeza, para o seu homem da segurança. Como o senhor avalia esse governo de Raquel nessa área de segurança, Coronel Feitosa?
0: Sem dúvida alguma, foram ações positivas. E a gente sente isso no seio da corporação. Uma governadora que é um governo que, diferente do governo anterior, investiu bastante na Polícia Militar, na Polícia Civil e também na Polícia Penal, aumentando os seus quadros, que estavam bastante defasados. Se não estou enganado, foram mais de 12 mil novos contratados em toda a força de segurança do Estado, quer seja de policiais militares, bombeiros militares, policiais civis e policiais penais. Então, isso é uma coisa que Pernambuco estava de fato precisando, como também a entrega de muitos equipamentos, não só equipamentos de viaturas para a polícia e para o bombeiro e para a polícia civil, mas helicóptero, um avião. Alô?
1: Certo. Coronel,
0: helicóptero, avião e o colégio da Polícia Militar aí, muito importante. Aí eu faço até um apelo. Eu sempre, como parlamentar, eu sempre gosto de sempre fazer um pedido. E eu quero pedir para que, já que foi feito a escola de Polícia Militar aí, possa ser feito também em outras cidades, como Arco Verde, como também, Wagner Gil, a gente tem que investir e olhar para essas escolas cívico-militares.
1: Olha, quem está aqui na escuta com a gente é a família Novitti, Ivan Novitti, e também a pequena Maria Alice Novitti, uma menininha de 10 anos que diz: papai, liga o rádio que eu quero escutar o jornal antes de ir para a escola. A menina vai ser inteligente, tem futuro, né, coronel? Então, mandando um abraço para o senhor.
0: Ela vai ter, muito obrigado, Ivan Novitti, um beijo aí na pequena Novitti. Uma criança se interessar por isso lá na cidade, ela tem...

0: dois caminhos. Ou ela vai ser sua colega jornalista, ou ela vai ser minha colega parlamentar, ou quem sabe até chegar ao governo do estado, já que Caruaru entregou uma governadora, entregou um governador, entregou vários vice-governadores aqui no estado de Pernambuco. Um beijo para ela e que ela possa fazer a escolha, como eu já disse, ou pela sua profissão ou pela minha atividade política.
1: Verdade. Coronel, em relação a essa disputa, está polarizada aqui em Pernambuco. O João Campos fez questão de montar uma chapa extremamente de esquerda com Marília Reis e Humberto Costa, e há analistas que digam que Humberto foi um dos principais prejudicados, tendo uma grande dificuldade de se reeleger, apesar de as pesquisas, né, que foram realizadas antes das convenções terem apontado ele também aí nas cabeças da disputa.
0: Olha, eu algumas pessoas me contactam. Eu vi essa questão do senador, está uma grande confusão aqui. Mas eu acho que no final, não estou falando isso porque eu tenho qualquer preferência por Humberto, não voto de forma nenhuma em qualquer candidato que seja do PT e que esteja alinhado com o PT. Dito isso, eu quero dizer o seguinte, mas Humberto, ele tem uma, da mesma forma que eu acho que Raquel tem uma certa vantagem por estar no cargo, e acho que ela será reeleita. Eu também vejo, estou analisando aí, não como política agora, mas como analista, né? Pela experiência, pelo que a gente vê, pela movimentação e nas últimas eleições, o que é que a gente viu? A gente viu Tereza Leitão. Quem era uma Tereza Leitão? Quem era Tereza Leitão? Uma deputada estadual de um mandato mediano, né? Mas ela tinha o número que começava com 13 e foi a candidata do presidente Lula. Ela teve ali muito mais votos, ela teve 2.300 votos, enquanto Gilson Machado, aqui em Pernambuco, sendo candidato de Bolsonaro, absorvendo quase 95% do voto de Bolsonaro, teve 1.350.000 votos. Então, o que é que eu acho que vai acontecer da mesma forma quando chegar no final, nos últimos 10 dias, que é quando o povo escolhe o candidato a senador? Acho que o povo vai votar no candidato de Lula. E o candidato de Lula não será Marília, o candidato de Lula será Humberto Costa. E da mesma forma, se houver um candidato do PL, uma candidatura do PL, é possível que haja um candidato de Lula eleito e um candidato de Flávio Bolsonaro. Ontem a gente viu aquela questão praticamente sendo definida, não sei quando é que vai isso ainda, a candidatura da outro candidato a senador da chapa de Raquel. Se for Dudu da Fonte ou Miguel, poderá pegar o segundo voto da direita. Então é uma eleição muito dura e eu quero dizer uma coisa aqui, que acho que Marília tem uma certa desvantagem nisso, por ela não ter o número nem 13, nem 40, nem 55, e nem 22, que são os números que tem candidatura majoritária no estado a nível nacional. Ela não tem nem 13, que é o de Lula, não tem nem o 40, que é o de João Campos, não tem nem o 55, que é de Raquel, nem tem o 22, que é de Flávio Bolsonaro. Então isso pode ser uma grande dificuldade para ela. Então essa é a minha avaliação. Quem vai se eleger será o candidato de Lula, e Lula vai fazer muita força para Humberto, porque Lula tem uma certa resistência ali com demais outros candidatos, e poderá eleger um de Raquel, que seja pelo número 55, ou então pelo um candidato da União Progressista, que possa pegar o segundo voto da direita. Ou então, como eu já disse, se for muito polarizado, um candidato que tenha o número 22.
1: O senhor acha que deve entrar, então, um senador que apoia Lula e um senador que apoia Raquel, pelo que o senhor está falando aí?
0: Um senador que apoie Lula ou um senador que apoie Raquel e Flávio Bolsonaro, porque se nós não tivermos candidato a governador, a tendência é que o candidato a senador apoie, mesmo que fora da chapa fechada de Raquel, apoie Raquel e tenha um apoio de Flávio Bolsonaro. Então é isso que eu vejo que possa acontecer, e aí nesse contexto a minha avaliação, Marília pode ter muita dificuldade.
1: Você vai ter que me dizer o que é isso aí, viu? Caserna, ao amigo de Caserna e deputado Feitosa, desejo renovação do seu mandato e que continue representando nossa classe com responsabilidade. Forte abraço, Coronel Clóvis.
0: Clóvis é meu amigo, trabalhou comigo no Centro de Assistência Social, é um dos profissionais mais competentes, mais dedicados, mais responsáveis, mais sérios da Polícia Militar. Caserna é o termo que a gente se refere ao ambiente militar, ao ambiente de quartel, quer seja quartel nas Forças Armadas, Marinha, Exército e Aeronáutica, como também na Polícia Militar e no Corpo Bombeiro. Clóvis, minha continência e meu respeito a você, a dona Guinalda, minha amiga, a Clovinho, seu filho e todos os seus familiares. É um prazer enorme poder falar com e ouvir aqui seus cumprimentos. Muito obrigado, Clóvis.
1: Coronel, tem uma pergunta aqui em relação ao senhor, quem o senhor vai votar para governador. Aí são várias pessoas. A Paula Mâncio, o Valdério Lima e também o Ivanildo Caetano.
0: Vamos lá. Eu já declarei por várias vezes que não voto, aqui mesmo, já umas duas vezes, que não voto em nenhum candidato que estejam alinhados com o PT. E aqui em Pernambuco há um alinhamento claro. Lula já fez inclusive vídeos dizendo que o candidato dele aqui é João Campos, e a formalização da chapa até na convenção até 5 de agosto deverá se formalizar PT, PSB. Assim sendo, eu não tenho outro caminho se nós do PL decidirmos aí que teremos candidatura, de apoiar a candidatura da governadora Raquel Lira, tendo em vista que nós não votamos de forma nenhuma em qualquer partido que tenha orientação com o PT. Gostaria, logicamente, que Raquel fizesse algumas sinalizações em favor do candidato Flávio Bolsonaro, já que se continuar somente ela e João e outras candidaturas de esquerda, ela terá maciçamente o voto da direita. Então, acho que é justo também ela sinalizar de alguma forma para o nosso candidato Flávio Bolsonaro, que vai ser, no meu entendimento, de acordo inclusive com a pesquisa que saiu ontem, de um instituto contratado por empresários em São Paulo, que saiu já um empate técnico, volta Flávio Bolsonaro a empatar tecnicamente no segundo turno com Lula e diminuindo a distância já no primeiro turno. Que a gente conversa em reuniões do PL, eu até vou também a Brasília amanhã, o que a gente conversa é que até o final da Copa do Mundo, Flávio já empata ou volta aquele patamar de ter 1% ou 2% na frente de Lula. Então a gente gostaria, logicamente nós vamos estar, eu vou orientar aos meus eleitores o voto. Quem é de centro-direita e de direita que tiver simpatia por minha candidatura, vou orientar o voto para Raquel e vou fazer isso abertamente, seguindo, logicamente, respeitando a orientação do meu partido, que deverá sair, como eu já disse, até o dia 5 de agosto, que é o prazo da convenção. Nós não vamos entrar diretamente na chapa dela, mas nós vamos orientar o voto contra o PT. E o voto contra o PT é a candidatura da governadora Raquel Lira.
1: Certo, e para o Senado, caso o seu partido também não apresente nome, na última eleição ficou um recall grande aí de 1,5 milhão de votos, quase um pouco mais ou um pouco menos, do candidato Gilson Machado, que deixou o partido, está no Podemos, base da governadora, se coloca como principal representante do bolsonarismo aqui, vem para a federal com o filho, Gilson Machado Filho, deputado estadual, sendo candidato a vereador, sendo candidato a deputado estadual.
0: Veja, para senador, nós vamos aguardar até a convenção. Minha esperança é que a gente tenha um candidato.
1: Então, tem nomes sendo ventilados dentro do PL?
0: Tem vários nomes, mas eu não tenho autorização para dizer ainda. Tem vários nomes, nós temos muito bons nomes, tanto de homens como de mulheres, que podem ser candidatos. Já lhe adianto que já cogitaram, inclusive, o meu nome, mas eu já disse que declinei disso. Não quero ser candidato. Vou ser, de fato, candidato a deputado estadual, como você começou o programa anunciando.
1: Você acha que num estado tão lulista como Pernambuco e com o presidente tendo o poder na mão, né, ele tem condição de fazer os dois senadores?
0: Veja, O Lirma é muito forte ainda no estado de Pernambuco, mas ele tem diminuído em todo o Brasil e também aqui. Então, Lula, nas eleições passadas, tem eleição que Lula chegou a ter 78% dos votos. Hoje, quando a gente analisa as pesquisas, tem lugar que aqui mesmo já chegou a situação de Lula ter 62%. Ainda muito é. Mas, como eu já disse, Lula está em tendência, assim como o João está em tendência de queda, e a tendência que a governadora passe, Lula também está em tendência de queda, e a Raquel está em tendência de ascensão, Flávio Bolsonaro também está em tendência de ascensão. Usando a mesma lógica, a gente pode sim, agora são dois senadores, não é um lá e outro cá. Agora a pessoa pode dar um voto, até mesmo quem é de centro pode dar um voto em favor do candidato, dar um voto no candidato de Lula. Tem aquele que é de esquerda radical, não, vai dar o voto no candidato de Lula e vai dar em outro candidato que também se identifica com a esquerda. Mas quem é de centro, e vendo a situação do Brasil, principalmente esse tema da segurança pública, onde Lula errou e errou muito, tem feito falas muito ruins, e tem claramente demonstrado ao eleitor a sua simpatia, vamos colocar assim, pelo crime, quando ele defende quem rouba celular, quando ele diz que o pobre gosta de comprar objetos roubados, quando ele diz que o traficante é vítima do usuário, quando ele frequenta favelas comandadas pelo crime organizado sem ter nenhum aparato, mostrando que ele tem ali a complacência e a simpatia pela candidatura dele. E isso, a classe média, a classe empreendedora, a classe, os trabalhadores autônomos e empreendedores têm visto isso. Então a tendência de Lula é perder um pouco do prestígio que ele tinha em todo o Brasil, e também isso vai influenciar aqui. Como são duas candidaturas, pode ser que o candidato da direita, como eu já disse, vai ser um candidato da esquerda e um candidato da direita, pode ser que venha a ter êxito aqui. Nós vamos trabalhar para que tenha êxito aqui, que é muito importante. As eleições mais importantes para o Brasil a nível nacional é a candidatura de presidente da República, a candidatura de senador. E a gente torce muito para que tenha um senador, e é esse o apelo de toda a população brasileira, um senador que possa, de fato, ter lisura, ter capacidade, ter coragem e estar totalmente limpo para que a gente possa fazer o enfrentamento ao STF, que tem praticado absurdos com a caneta na mão ali, como Alexandre de Moraes, o Toffoli, o Dias Toffoli, o próprio Gilmar Mendes. Então esse pessoal tem rasgado a Constituição, tem respeitado a lei e tem se envolvido com escândalos enormes, enormes. Haja vista essa questão do Vorcaro, com um contrato de 129 milhões com a esposa do Alexandre Moraes.
1: Acabou pegando aí também o Flávio Bolsonaro, essa questão do Vorcaro aí, já que o senhor tocou no assunto, né? A questão do filme aí está meio sombria ainda, os esclarecimentos disso aí também, né?
0: Não, a questão do filme não está sombrio, está devidamente esclarecido. É verdade, o Flávio mesmo assumiu que foi lá pedir recursos para que ele investisse. Ele foi lá, ele pediu ao Bolsonaro que fosse investidor no filme que mostra a história do pai. É verdade que ele pediu. Agora, esse dinheiro não ia para a conta dele. Não tinha nenhuma relação. Como ficou caracterizado também, aí você tem que ver que é muito pior. O próprio Lula, presidente da República, recebeu no Palácio 4 vezes o Vorcaro, ele e o pai, onde os dois estão presos. E o que é pior, orientado a Vorcaro que não vendesse o banco Master, para o BTG Pactual, e sim aguardasse. Depois apareceu um banco que é ligado a Gleisi Hoffmann, que tem patrocinado várias candidaturas pelo PT, se eu não estou enganado, o Pactual.
1: Isso aí também.
0: Esse Pactual.
1: Pois não.
0: E o Pactual tem relação direta com o PT. Ou seja, uma coisa é você pedir.
1: Mas me perdoe, coronel, essa questão do Banco Master aí, ela tem atingido todos de direita e de esquerda, e não há como a gente negar o envolvimento, né, do Imbans lá, do BRB. O próprio Flávio negou várias vezes, nota, criticou jornalistas, ameaçou, chamou jornalista de mentiroso, de ativista, e quando foi depois admitiu, quando apareceram as gravações. Então, o senhor me perdoe, mas nessa questão do Banco Master, está todo mundo tendo que se explicar bastante, e as declarações do filme ainda não foram claras, porque não passaram extratos, quanto foi realmente o valor do filme, para quem foram os pagamentos, ainda está tudo meio obscuro. Eu não tenho essas informações, não chegou. Enquanto o senhor falava, eu tentei pesquisar para ver se já tinha saído algo, mas está muito difícil. E assim, e nessa polarização, aí o senhor me perdoe também falar, até numa forma de desabafo como jornalista, é lamentável que o país hoje discuta Lula ou Bolsonaro e não tenha surgido lideranças que possam realmente mudar o país, tirar desse foco, né? A gente vê tanta gente desonesta ligada a Flávio Bolsonaro, como o senador Ciro Nogueira, envolvidíssimo de cabo a rabo com o dono do Banco Master, não é verdade? É, gente de direita como o Jacques Wagner pedindo o pagamento do apartamento da filha, não, tu compre e depois eu te pago, apartamento acima de 3 milhões de reais lá em São Paulo. Quer dizer, realmente lamentável para o brasileiro ter que escolher entre essas duas opções. Eu tenho uma tendência aí mais de centro-esquerda, lamento demais só ter esses dois caras aí pra gente votar e não surgir no Brasil lideranças como a própria governadora Raquel Lira, que durante muito tempo o senhor como presidente da Comissão de Justiça foi duro, cobrou apresentações, cobrou documentos para liberar empréstimo e depois conseguiu liberar. Por quê? Porque tinha lisura no que estava sendo pedido. Foi apresentado o que os deputados pediram. E a gente não vê isso. A gente vê hoje o pior Congresso Nacional de todos os tempos. Eu, como cidadão, sinto isso no meu dia a dia. A gente vê, por exemplo, temas importantes serem votados a 2, 3, 4... horas ou minutos ou votações simbólicas, porque interessa a grupo a partir de não conversa com o povo, cada vez conversa menos. Eu acho que, como o senhor disse aí, é uma hora da gente separar o joio do trigo. Lamento muito o brasileiro, muitas vezes olha para 4 anos atrás, não lembra em quem votou, para deputado, para senador, são cargos importantíssimos, né? O cargo de deputado estadual, o cara que vai mexer com as leis de seu estado, onde você vive, o seu dia a dia. O cara não sabe quem votou, o vereador foi há 2 anos, aí fiz uma pesquisa agora, pessoal, 60% não lembra quem votou para vereador. Então, é lamentável tudo isso e queria que o senhor também desse sua opinião.
0: Não, sem dúvida nenhuma, é lamentável que o Brasil viva hoje a expectativa de uma delação de um banqueiro corrupto que burlou o sistema. E dizer, Wagner, que é muito diferente.
1: Ele comprou todo mundo, né? Ele comprou todo mundo com aquelas viagens.
0: Mas onde é que isso começou?
1: Aquele negócio de luxo, não, dá uma caixa de uísque aí, Macallan, para cada convidado.
0: Vamos lá. Aí você agora matou a charada. Uma caixa de uísque para cada convidado. Quem são esses convidados? Todos os convidados são pessoas, como eu já disse, do STF ali, o Alexandre de Moraes, o próprio Andrei, que é o chefe da Polícia Federal. Agora apareceu uma bomba dizendo que a namorada dele também recebeu milhões do Vocaro. E tudo isso num governo que se caracteriza como um governo da corrupção. Lula, inclusive, saiu da cadeia por crimes de corrupção, lavagem de dinheiro e formação de quadrilha. Volta, tirado pelo STF, a presidir a República, exatamente para que as pessoas pudessem fazer o que estão fazendo, que aí foi quando o Vocaro encontrou pista livre para ele fazer. E onde é que começa tudo isso? Começa lá atrás com Jacques Wagner, que você até se atrapalhou dizendo que ele é do direito, não. Jacques Wagner é do PT. Então, Jacques Wagner, que já foi a Bahia já tem 5 vezes governos eleitos pelo PT. Então, Jacques Wagner chama um então banqueiro pequeno para começar a operar lá na Bahia. Aí Rui Costa turbina isso e agora parece também que até aqueles escândalos da Ragnarok, que eu tanto publiquei, foi a compra de respiradores nunca feitas com empresa chinesa, onde 50 milhões de reais de nordestinos, só daqui de Pernambuco foram 13 milhões de reais. Isso corre em segredo de justiça lá no STF. Está parado, e depois o próprio Flávio Dino, governador Flávio Dino, também de esquerda, também ex-ministro de Lula, escolhido por Lula para estar no Supremo Tribunal Federal, que era o presidente do consórcio como governador do Maranhão, ele arquiva isso. Então todo esse escândalo começa no núcleo do PT, que foi os governos da Bahia, de Jacques Wagner, do seu Rui Costa. E já que se Wagner agora, como você já disse, foi pego com passagens, ingressos para shows, para jogos
1: Gomes também, né? O Ciro Gomes também, que é uma liderança aí, né? Cotada aí, Ciro seu Gomes, nome hora ou outra para ser vice, né? Inclusive.
0: O Ciro Nogueira.
1: Inclusive, né, deputado, parece ter um acordo. Veja que absurdo. Parece ter um acordo. Eu li isso em algum lugar, depois eu vou me aprofundar mais nisso aí, com os amigos meus de Brasília. É entre Ciro Nogueira e o PT, para ele não pegar muito pesado com Lula no estado, o PT também não pegar muito pesado, para garantir a reeleição dele lá. Não sei se o senhor já ouviu isso, Ciro, uma coisa lamentável, né? O cara que quer morder dos dois lados. Lamentável.
0: O Ciro não é da. Assim, do núcleo duro. E Ciro tem, inclusive, Vorcaro mesmo disse que por várias vezes o Ciro tenta levar para Bolsonaro algumas facilidades, ou tenta fazer com que Bolsonaro receba o Vorcaro. E o Bolsonaro se nega. O Ciro leva uma proposta para Bolsonaro, pedindo ao Bolsonaro que faça algumas medidas que possam beneficiar o Banco Master. Bolsonaro se nega e diz a ele textualmente, está lá, vazou uma mensagem de texto, que não quer conversa com esse camarada. Então são coisas diferentes, totalmente diferentes, são posturas diferentes que não deixou no governo Bolsonaro, e se Bolsonaro tivesse sido eleito, talvez esse escândalo do Banco Master não tivesse acontecido, que Bolsonaro não ia dar vida fácil a ele. É isso que eu estou dizendo, que é a grande diferença. Quem fez Borcaro de pequenininho se tornar gigante e praticar a maior fraude financeira do Brasil foi o PT, passado pelo seu Jacques Wagner, Rui Costa, e depois colocando praticamente toda a cúpula do governo Lula como assistentes, tá certo? Ou consultores do PT, como teve lá o Lewandowski, e deixou o filho de Lewandowski, como teve lá, inclusive, todas aquelas pessoas que o Mantega, que foi quem promoveu a reunião por 4 vezes com o Vorcaro, com o Lula. Então é isso que a gente está falando, tudo muito ruim, e isso vai ser colocado muito bem nessa eleição. Por isso que está uma diminuição muito grande das intenções de votos com relação a Lula. Não
1: e
0: só
1: Flávio
0: aqui
1: também,
0: em Pernambuco,
1: né? Flávio também perdeu muito. Flávio também perdeu muito.
0: Perdeu e está recuperando, foi o que eu disse a você.
1: Mas
0: o Flávio já
1: muito
0: vinha
1: também
0: na frente de Lula.
1: É difícil negar.
0: Soltaram esse escândalo. E aí Flávio cai 3 ou 4 pontos, mas já está recuperando. A pesquisa de ontem já mostra que a diferença dele para Lula é de apenas 3 pontos. E o que a gente avalia no núcleo do PL é que quando acabar a Copa, como esse assunto saiu um pouco, quando acabar a Copa, Flávio já estará empatado ou novamente 1 ou 2 pontos na frente de Lula, como já vinha antes de eclodir o escândalo, Wagner.
1: É verdade, doutor. E eu acredito que lamentável para o país ter apenas essas duas opções. E na minha opinião, como jornalista, como cara que também estuda muito, pesquisa muito, lê muito, né? O senhor falando aí, eu pesquisando, lendo, é difícil não acreditar que Flávio também não esteja envolvido em coisa errada, como aquelas questões lá da Cacau, como essas questões aí do filme também. Eu acho que tem muito que se explicar, e continuo como cidadão, como meu, né, meu título de eleitor, meu CPF, né, lamento só ter essas duas opções e não ter mais pessoas lá em cima, né, mesmo sendo de direita, que eu não voto, mas que tem a sua seriedade, tem a sua hombridade, cumpre seu mandato aí com muita competência. É um deputado que eu admiro muito e sempre dou espaço aqui, porque o senhor é de uma esfera política que tem uma representação grande e é uma pessoa séria. Então, parabéns, obrigado. E já estamos chegando ao final, deputado. Eu queria agradecer ao longo do ano, né, do seu mandato aí, que o senhor sempre foi atencioso conosco, um horário difícil. Muitas vezes o senhor está na atividade médica, já me atendeu estando nos Estados Unidos, no Texas, o senhor me atendeu, me deu entrevista, praticamente acamado ainda, me deu entrevista, com problemas pessoais, me deu entrevista. Então quero agradecer demais a transparência que o senhor dá ao seu mandato, que o senhor, quando abre o espaço para mim como jornalista, indagar, questionar, debater, não concordar ou concordar, o senhor também está dando espaço à população de Caruaru e região. Muito obrigado.
0: Obrigado. A recíproca é verdadeira. Você também tem sido um entrevistador provocativo. E é muito bom dar entrevista a você, porque a gente pode, de fato, mostrar o nosso sentimento. Você provoca com respeito e põe sua opinião. Eu quero lhe parabenizar. É uma das melhores entrevistas que eu dou toda vez que eu estou com você. Agora, só queria um minutinho, já que você falou.
1: Fica à vontade.
0: E dificuldade. Eu queria, então, nesse momento, dizer que hoje, às 2 horas da manhã, quem frequenta meu gabinete, quem já pediu lá socorro, apoio médico no meu gabinete, já teve contato com Maria do Carmo Lobo. E Maria do Carmo Lobo vinha enfrentando uma luta de um câncer. E hoje, às 2 horas da manhã, ela descansou. Eu não quero aqui fazer esse comunicado. Nós vamos mais, pelas minhas redes sociais, mais tarde, colocar o horário do velório, do sepultamento. Desde 2 horas da manhã a gente está.
1: O senhor pede a sua assessoria para mandar para mim, eu divulgo no meu blog também, viu?
0: Obrigado, obrigado. E você deve ter falado com ela muitas vezes para poder fazer a agenda, quando fazia ali a agenda para a gente estar presente, para a gente participar.
1: Isso,
0: quem cuidava da minha agenda também era a Maria do Carmo, como também quem cuidava de todos aqueles que precisavam de atendimento médico. É, quando estava em situação de emergência, que acionava um médico, acionava uma diretoria do hospital para facilitar o acesso. Então, quero aqui, nesse momento, dizer que meu gabinete está de luto, mas que a gente vai honrar e fazer todas as homenagens em memória à dona Maria do Carmo Lobo. Muito obrigado pela oportunidade e sempre à sua disposição. Quando eu estiver em Caruaru, mesmo que eu não possa falar, que eu sei que tem muitas restrições, vou até lhe mandar aí as restrições eleitorais. Você pode entrevistar, mas tem alguma coisa. Vou lhe mandar agora, quando acabar minha participação, e dizer a você que é sempre um prazer grande estarmos juntos, mesmo estando juntos, conectados pela tecnologia, pelo celular. Muito obrigado, Wagner, e minha dor aqui. Pela passagem de minha querida amiga, minha amiga de juventude, trabalhou comigo desde o meu primeiro mandato e que hoje de manhã partiu para os braços do Senhor. Ela era muito, muito religiosa, católica, fervorosa. Aí o pessoal de Brejo da Amado Deus conhecia muito ela, era uma defensora enorme também do pessoal do Brejo da Amado Deus, onde ela tem uma propriedade lá, e que hoje às 2 horas partiu. Eu encerro meu programa enlutado pela perda de Maria do Carmo.
1: Ok, deputado. Deus abençoe, força para todos e todos os familiares dela também. Um abraço.
0: Um abraço.
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1: E foi bom demais, né, gente? Foi bom demais. E os japoneses aí estavam com a panca, como se fossem os reis do sushi, são, né? Nós somos os reis do churrasco, da feijoada. E aí deu Brasil, gente. A comida pesada, valeu. Valeu a feijoada, o mocotó, a mão de vaca, o cuscuz, né? Porque o Brasil ganhou de virada, foi com sofrimento. 2-1. Vamos à matéria de Daniela Esperon.
3: O jogo entre Brasil e Japão foi eletrizante, o coração foi parar na mão. Mas a seleção brasileira está classificada às oitavas de final da Copa do Mundo, 2-1. O detalhe é que o Brasil saiu atrás do placar, mais um segundo tempo perfeito e o dedo do técnico Carlo Ancelotti. Os gols brasileiros foram marcados por Casemiro e Gabriel Martinelli, que entrou na segunda etapa e foi o herói do dia, com um gol salvador aos 51 minutos do segundo tempo. Agora a seleção brasileira respira e aguarda o adversário das oitavas de final. O jogo do Brasil será no próximo domingo, às 5 horas da tarde, no horário de Brasília. E o adversário vai sair do confronto desta terça-feira diante de Costa do Marfim e Noruega. A partida será às 2 horas da tarde, no horário de Brasília, em Dallas, nos Estados Unidos. Com informações da seleção brasileira, Daniela Esperon.
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1: Três pelo precinho. Chegamos ao final de mais uma edição do Jornal Vanguarda. Valeu, galera. Até amanhã. Tchau.
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5: Existem coisas em nossa vida que nunca podemos esquecer. E muitas delas sequer podemos mudar. Aprender a lidar com as coisas da vida é o grande desafio de todos nós. Porque o passado nos atormenta mais do que o presente. Isso porque não entendemos que ele não pode ser mudado. Também não podemos esquecer que as opiniões dos outros não definem a nossa vida. Isso porque a vida de cada um daqueles que ele julga é completamente diferente da sua. É importante saber que tudo evolui com o tempo. A crítica ou as críticas dos outros dizem mais deles do que de você. Pensar demais só causa tristeza e traz insegurança. A felicidade vem de dentro de você. Pensamentos positivos atraem coisas boas e nos fazem bem. O sorriso é contagioso, por isso sorria sempre. A gentileza espontânea nos faz pessoas melhores. Seja um herói da sua própria história. Você só irá fracassar se desistir. Preste atenção naquilo que você pensa e deseja. Mas lembre-se que depois de um dia ruim, com certeza virá um dia melhor. O bem nunca deixa de ter seu valor em nossa vida. Sempre haverá um dia de sol mesmo depois de uma noite em tempestade. Portanto, devemos levar a vida com mais otimismo, procurando o lado bom das coisas. Mesmo que você esteja diante de um grande desafio e que tudo pareça difícil, saiba que as dificuldades passam e deixam para cada um de nós a lição da resistência e da esperança através do amor. Acredite, tudo vai melhorar. Muita paz, muita luz.
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2: Hora certa. 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
4: Boa tarde, Caruaru. Começa agora mais uma edição do programa O Som do Brasil pela Caruaru FM. Eu sou a Suzy Valois e tô chegando para te fazer companhia até as 3 da tarde. Sejam todos bem-vindos. Hoje é terça-feira, dia 30 de junho de 2026. Você participa aí da nossa programação pelo nosso WhatsApp, é o 98155-1049. Manda aí tua mensagem de texto, manda teu áudio, fica à vontade. Até as 3, o melhor da MPB é na sua 104,9, é a Caruaru FM, a sua rádio. 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Começar aí com o pé direito nossa terça-feira, depois de vitória do Brasil, coração apertadinho. Ai, passamos. Mais um, né? Um a menos. Então vamos lá. Por aqui todo mundo na torcida, pensamento positivo. 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E por aqui o som do Brasil, melhor da MPB. Eu já começo com o pedido do Moacir, na Rua Barão. Hoje ele pediu Jessé. Ele que é fã do Rei Roberto Carlos, pediu Voa Liberdade. Vamos curtir? Matar essa saudade? Então vamos nessa. Excelente tarde para você, obrigada pela carona para você que tá no carro, bom almoço, bom apetite, não importa onde esteja, estamos juntos.
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1: Caruaru FM, acesso à Rádio Gal Costa e a canção Baby, indicação da Morgana no Maurício de Nassau. Na sequência, José Augusto trouxe Indiferença. Pedido da Carola no José Liberato, Joyce, Clariana, Oswaldo Montenegro, Quando a Gente Ama, Marina Elali, Um Dia, Um Adeus, essa regravação do Guilherme Arantes, ela gravou em 2019, a Marina Elali. Toquinho Foi Menininha, eu gosto também dessa música na voz da Maria Bethânia, que também ficou uma coisa linda. Jessé, começamos o primeiro bloco aí com Voa Liberdade, pedido do Moacir. Seu Moacir tá lá na Rua Barão, ligadinho na gente. Excelente tarde de terça-feira. Vamos pro intervalo. 981551049. Pede tua música.
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1: Na melhor, 1h32.
0: Hora certa. 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
1: Caruaru FM, 1:36.
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7: Boa tarde, aqui é a Janaína do Santa Rosa. Eu gostaria de escutar qualquer uma música de Roberto Carlos. Estou trabalhando e só escutando a FM. Ótima. E relaxando na tensão de ontem.
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1: Caruaru FM, 1:48.
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1: Caruaru FM, essa é a sua rádio. Você curtiu Netinho da Bahia e a canção Menina? Essa ele gravou em 93, isso. Foi a estreia aí do álbum intitulado Um Beijo Pra Você e se destacou aí nacionalmente por integrar a trilha sonora da novela global aí Tropicaliente, né? Na realidade, essa música originalmente foi lançada e composta por Paulinho Nogueira no ano de 1970. Linda sempre, né? Quem pediu essa, Suzy? Ana Paula e o Guilherme lá na Cidade Alta. Também ligados na nossa programação. Um abraço a todos na Avenida Empresário Abdias Bastos Lé. Lembrei de Enéas Rodrigues aqui no centro. Obrigada pelo carinho também. O sol tem muito bom gosto, curtindo o melhor da MPB. Pepeu Gomes na sequência com Mil e Uma Noites de Amor. Essa é de 85. Sissi Posse trouxe esse clássico da música popular brasileira com Asa Morena. Hit, A Vida Tem Dessas Coisas. E a indicação do Danilo lá no Indianópolis. Rita Lee, Perto do Fogo. Roberto Carlos abriu aí o segundo bloco com a canção gravada em 71, Todos Estão Surdos. E o pedido musical da Janaína lá no Santa Rosa. Muito bem, depois de ontem a gente tinha que pedir um Roberto Carlos aí para dar uma relaxada, não é verdade? Paulo Luiz pediu Geraldo Azevedo, eu vou tocar aí depois no próximo bloco, tá bom? George no Indianópolis também pediu música. A Tereza no Maurício de Nassau. Beijos em todos. A gente vai para o intervalinho. Na sequência, o Caruaru Notícias, para você ficar bem informado. Governo de Pernambuco decreta situação de emergência para 75 cidades afetadas pelo período de estiagem. É na sequência para você.
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1: 2:04.
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2: Caruaru FM, 2:05. O governo de Pernambuco publicou o decreto número 60.960 nesta segunda-feira, que classifica a situação de emergência para 75 municípios que estão sendo afetados pela estiagem de chuvas e pela redução dos níveis dos reservatórios de água administrados pela Companhia Pernambucana de Saneamento Compensa. O decreto entra em vigor hoje, terça-feira 30, e terá validade de 180 dias nas áreas atingidas. A medida foi adotada diante da previsão da redução das chuvas, da queda das reservas hídricas de superfície e dos impactos provocados pela seca, especialmente na agropecuária. Segundo o governo estadual, a situação também agrava as dificuldades socioeconômicas das regiões afetadas. Com o decreto, secretarias estaduais e órgãos competentes deverão intensificar as ações de resposta à estiagem em parceria com os governos federal e municipais. Entre as medidas estão iniciativas voltadas ao abastecimento de água, assistência às populações afetadas e apoio aos setores prejudicados. Caruaru não entra nesta lista. Suzy Valoá para o Caruaru Notícias.
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3: Caruaru FM, 2:09.
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3: De volta com o melhor da música popular brasileira até as 15h. O som do Brasil pra você, 981551049. Pede tua música. Mandar um abraço aqui pro George lá no Indianópolis, também ligadinho na nossa programação. Pra Roberta Pereira na Nova Caruaru, Gilvanete no Maurício de Nassau, o Jonathan também tá no Maurício de Nassau. 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E por aqui eu trago o pedido musical. Vamos colocar o áudio aqui, o pedido é do Paulo Luiz, que também está curtindo a nossa programação. Vou botar uma pausa aqui para ouvir o Luiz, né? Vamos nessa?
5: Boa tarde, tudo aqui é o Paulo Barra, Carlos Vera.
3: Boa tarde, Paulo.
5: Popular brasileira aí com o Geraldo Azevedo, de abraço para oferecer para a minha você da Rádio Carlos, que está tanto legal.
3: Esse clássico maravilhoso aí na voz do Geraldo Azevedo. Vamos nessa?
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0: Isso aqui é couro, gente. O couro come aqui, viu? Obrigado.
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1: Caruaru FM, 2:19.
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1: Caruaru FM, essa é a sua rádio. Você curtiu aí Simone? Essa ela gravou em 1980, canção do Gonzaguinha, Sangrando. E o pedido musical da Alice Silva, aqui no centro da cidade, rolou na sequência aí Roupa Nova, saudade da canção aí bem simples. Peninha trouxe Matemática e a indicação do George, a do bairro Indianópolis. Obrigada pelo carinho da audiência. Maria Bethânia, música do Zezé de Camargo e a versão dela, lindamente cantada, é o amor. Tivemos Geraldo Azevedo abrindo o terceiro bloco aí com Dia Branco e a indicação do Paulo Luiz lá no José Carlos de Oliveira. Vou dar uma boa tarde também aqui para o Luciano Xavier, tá no Maurício de Nassau. Clayton Lira, lá no Petrópolis, aí, primeira vez que participa aí da nossa programação, seja bem-vindo. Vamos pro intervalinho, tem mais saudades pra gente matar.
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1: Caruaru FM, 12h32.
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1: 2:36 na Caruaru FM.
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1: Caruaru FM, essa é a sua rádio, de volta com o melhor da música popular brasileira, é o Som do Brasil, até às 3 da tarde. Depois tem o Que É Bom, a gente rola com Anderson Marinho. 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E por aqui eu volto trazendo o melhor da música popular brasileira e o pedido musical aqui do Cleiton Lira. É a primeira vez que participa aqui com a gente. E ele pediu uma canção aqui da Marrom. A gente vai curtir Meu Vício É Você, na voz da Alcione.
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1: 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Chegamos ao final de mais um programa, O Som do Brasil. Quero agradecer a participação de todos. Uma excelente tarde. Vem aí na sequência O Que É Bom A Gente Rola com Anderson Marinho. Continua curtindo a Caruaru FM, faz aí seu pedido musical pelo 98155-1049. 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
1: Na sua rádio agora, 3 em ponto.
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3: Muito boa tarde para todo mundo que está sintonizado nos 104,9 Caruaru FM, sempre a minha, a sua, a nossa rádio, hein? Tá começando mais uma edição do Caboja de Rola comigo, Andil!
0: Ligado em você.
3: Ligado em você até às 5 no Caboja de Rola. Quando o relógio bater 5 da tarde, a gente vai correr lá no Top Hits e conferir as melhores do dia, hein? 981-55-1049, WhatsApp liberado a partir de agora. Corre lá, pede teu som, tua música e oferece pra quem você quiser. Afinal de contas, aqui na Caruaru FM é você quem manda, não é não? E pra gente começar muito bem a nossa tardezinha, a gente vai assim, ó.
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2: Na Caruaru FM, você tá curtindo o que é bom a gente rola nesta tardezinha marota, né? Tinha que ser Caruaru FM, a minha, a sua, a nossa rádio. 981-55-1049.
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2: Os melhores ouvintes do Brasil estão aqui. Fernandinha, tá na 15 de novembro, tá trabalhando, curtindo o som da Caruaru FM. Deixa eu ver quem mais tá aqui comigo. O Diego tá na Duque de Caxias. Vinícius tá nas Rendeiras. A Mandinha tá lá no Indianópolis. A Débora tá no Divinópolis. Camila, Boa Vista 1. Felipe, Boa Vista 2. Paulo Luiz, do José Carlos de Oliveira. Tem também o Rafinha no bairro Petrópolis. E deixa eu ver quem mais aqui. A Vivi tá no Universitário.
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1: Na sua rádio 3:31.
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1: Caruaru FM, você tá curtindo o Que É Boa? A gente rola na minha, na sua, na nossa Caruaru FM, hein? Bom demais, não? 981-55-1049. Vou pro intervalo e volto já, hein?
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1: Na sua rádio, faltando um minuto para as 16h.
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0: Vai, bebê.
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2: Produzão. Que honra demais poder estar aqui, viu?
0: Você tá doido.
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2: Na Caruaru FM, o que é bom a gente rola mesmo e de verdade, né não? Aqui tem blá blá blá não, fio, é música o tempo todo. Agora a gente vai conferir o que teremos no Caruaru da Sorte, presta atenção.
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2: Na Caruaru FM, você curtiu aí o que é bom? A gente rola nesta tardezinha marota, né não? Tá chegando Top Hits, hein? Só vou pro intervalo e volto com as melhores do dia. Fica aí!
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1: Na sua rádio agora, 5:03.
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1: Tá começando mais uma edição do Top Hits. Hoje é terça-feirona, dia da gente conferir os rankings sertanejo, regional e pagode, as mais bombadas de hoje nas rádios do Brasil. A gente abre o Top Hits com o sertanejo, as 5 mais, hein? Quinta posição.
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1: Na Caruaru FM, aí foram as cinco mais pedidas e executadas de hoje nas rádios do Brasil, gênero sertanejo. Depois do intervalo eu volto com as cinco mais bombadas do regional. Sai daí não, que tem mais top hits pra você.
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2: De volta com o Top Hits nesta tardezinha de terça-feirona. Agora pra gente conferir as 5 mais bombadas do dia no gênero regional. Quinta posição.
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1: E aí, você curtiu as 5 mais pedidas e executadas de hoje nas rádios do Brasil, no gênero regional. Depois do intervalo, ah, meu Deus do céu, tem as 5 mais bombadas do pagode, sai aí não.
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1: Faltando 16 para as 6 na sua rádio, hein?
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1: De volta com o Top Hits da Caruaru FM, que é a minha e a sua. É a nossa rádio agora pra gente conferir as 5 mais bombadas de hoje nas rádios do Brasil. Gênero pagode, hein? Quinta posição.
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1: Quem gosta?

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2: Na Caruaru FM, aí foram as 5 mais pedidas e executadas de hoje nas rádios do Brasil no gênero pagode, hein? Pra gente finalizar o Top Hits desta terça-feirona, tá chegando por aí mensagem de paz, na sequência balada sertaneja. A gente volta a se encontrar amanhã às 3 da tarde no Quebrou, a gente rola, combinado? Boa noite pra todo mundo, hein? Até amanhã!
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4: Em Caruaru, 6 horas.
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2: A vida tem que ter mais sorrisos, menos lágrimas, né?

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0: Legal, né?
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2: 7 da noite em Brasília.

0: Brasil. Em Brasília, 19 horas. Está no ar a Voz do Brasil. As notícias do governo federal que movimentaram o país no dia de hoje.
1: Olá, boa noite.
0: Boa noite para você que nos acompanha em todo o país.
1: Terça-feira, 30 de junho de 2026.
0: Vamos ao destaque do dia. Plano Safra 2026-2027.
1: São mais de 525 bilhões de reais em crédito para ampliar a produção agropecuária e fortalecer a renda no campo.
0: Para a agricultura familiar serão destinados mais de 97 bilhões de reais.
1: Um valor recorde para incentivar o cultivo de alimentos saudáveis. Graziele Bezerra.
2: O dinheiro poderá ser aplicado em programas de crédito, seguro agrícola, compras públicas, assistência técnica e extensão rural.
0: E ainda, cúpula do Mercosul.
1: Brasil defende financiamento em obras de infraestrutura na região e combate ao crime organizado.
0: Em reunião no Paraguai, presidente Lula reforça o fortalecimento da integração entre os países sul-americanos.
3: O projeto de integração sul-americana deve estar acima de qualquer divergência ideológica.
1: Vamos falar também sobre ações de saúde para enfrentar efeitos da mudança climática.
0: A ampliação da Força Nacional vai permitir que as equipes alcancem qualquer emergência em até 12 horas. Márcia Fernandes.
4: O Brasil passará a contar com mais 8 bases da Força Nacional do SUS, distribuídas por todas as regiões do país.
1: Hoje, na apresentação da Voz do Brasil, Luciana Vasconcelos e Luciano Seixas.
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1: Mais recursos para a agricultura familiar, aquela que produz os alimentos que chegam à mesa dos brasileiros.
0: O governo do Brasil anunciou o Plano Safra 2026-2027 da agricultura familiar com um recorde de financiamento, 97 bilhões e 300 milhões de reais.
1: A repórter Graziele Bezerra acompanha o anúncio do plano neste momento e traz para a gente os detalhes ao vivo. Boa noite, Graziele.
5: Boa noite para você também, Luciano. Boa noite para a Luciana e para o ouvinte da Voz do Brasil. Dos 97 bilhões de reais destinados para fomentar a agricultura familiar, mais de 85 bilhões serão destinados ao PRONAF, que é o Programa Nacional de Fortalecimento da Agricultura Familiar, um aumento de quase 9% do crédito comparado à última safra. O dinheiro poderá ser aplicado em programas de crédito, seguro agrícola, compras públicas, assistência técnica e extensão rural. A ministra do Desenvolvimento Agrário e Agricultura Familiar, Fernanda Machiavelli, destacou as operações de crédito que terão juros reduzidos.
6: Eu estou falando que agora quem quiser produzir alimento nesse país tem juros de 2% para contratar crédito para a agricultura familiar para quem quer produzir alimentos. E se quiser produzir alimento orgânico ou agroecológico, a taxa de juros, presidente, agora é 1%.
5: E o plano também amplia o limite de crédito para a unidade familiar de 53 para 74 mil reais. Outra novidade dessa edição é o PRONAF de Habitação. Quem vive no campo vai poder fazer financiamentos com limite de 10 mil reais para reformar a casa ou fazer instalações sanitárias. Serão 5 anos para quitar, além de desconto de até 40% para quem pagar a conta em dia. Outra novidade é o Terra à Mesa Garantia Safra, com mais de 400 milhões de reais destinados à inclusão produtiva, adaptação climática e fortalecimento da produção de alimentos para mais de 60 mil famílias do semiárido brasileiro. O governo do Brasil também anunciou programas para melhorar a governança no campo e agilizar a regularização fundiária de imóveis rurais, públicos e privados. Devolvo para vocês, Luciano, Luciana.
0: Obrigada, Graziele, pelas informações ao vivo aqui na Voz do Brasil.
1: E para o agronegócio, o governo do Brasil anunciou um plano safra também com valor recorde.
0: São mais de 525 bilhões de reais com taxas de juros reduzidas.
1: O plano traz incentivos também para os produtores comprometidos com a agricultura sustentável.
7: O Plano Safra 2026-2027 é o maior da história destinado à agricultura empresarial. Ao todo, o governo do Brasil anunciou nesta terça-feira 525 bilhões e 100 milhões de reais em linhas de crédito para médios e grandes produtores rurais. São quase 9 bilhões de reais a mais que na safra anterior. O objetivo é fortalecer a produção agropecuária, ampliar a oferta de alimentos e manter o Brasil entre os maiores produtores e exportadores do mundo. Do total anunciado, 384 bilhões e 900 milhões de reais serão destinados ao custeio da produção e à comercialização da safra. Outros 140 bilhões e 200 milhões de reais vão financiar investimentos em irrigação, armazenagem, inovação tecnológica, compra de máquinas e equipamentos, recuperação de áreas produtivas e geração de energia renovável. O presidente em exercício, Geraldo Alckmin, disse que os números representam o compromisso do governo com a produção de alimentos e investimentos no campo.
8: Ano passado, batemos recorde de produção e a expectativa esse ano é de 353 milhões de toneladas.
7: Outra novidade é a redução das taxas de juros em linhas estratégicas de financiamento. No PRONAMP, programa voltado aos médios produtores rurais, a taxa caiu para 9% ao ano. Também houve redução em programas voltados à irrigação, agricultura sustentável, armazenagem e inovação. A expectativa é ampliar o acesso ao crédito e estimular novos investimentos no campo que já exporta e produz números recordes, disse André de Paula, ministro da Agricultura e Pecuária.
9: O agronegócio brasileiro representa hoje cerca de um quarto de toda a riqueza produzida no país. O PIB da agropecuária cresceu 11,7% o ano passado. Um entre cada quatro empregos de brasileiros está ligado ao agro.
7: O Plano Safra também amplia os incentivos para práticas sustentáveis. É mais oportunidade para quem produz, destacou o ministro da Fazenda, Dário Durigan.
10: Tivemos também os bônus que incentivam sustentabilidade no agronegócio, que podem dar um prêmio de 0,5 pontos percentuais, seja para quem tem o CAR normalizado, seja para quem adota boas práticas agropecuárias no sentido da sustentabilidade.
7: Desde 2023, o governo do Brasil tem ampliado os recursos à agricultura empresarial. Nos últimos quatro anos, foram quatro recordes, saindo de 364 bilhões para mais de 525 bilhões de reais. Reportagem Pablo Mundim.
0: Brasil, Argentina, Uruguai e Paraguai. Esses países formam o Mercosul, que reúne 73% do território sul-americano.
1: Responsável por 65% do PIB da região, o bloco se reuniu hoje em Assunção, no Paraguai, para definir estratégias que fortalecem os países.
11: O encontro reúne líderes dos países membros e associados do Mercosul em Assunção, no Paraguai. Nesta cúpula do bloco, o objetivo é discutir medidas para aprofundar a integração regional, fortalecer o comércio, a agenda social e o desenvolvimento. Durante o discurso, o presidente Lula defendeu o fortalecimento da integração entre os países sul-americanos.
3: No Mercosul permanece como o principal espaço institucional em uma região cada vez mais polarizada. O projeto de integração sul-americano deve estar acima de qualquer divergência ideológica.
11: Lula anunciou também que fará uma proposta de aumento da contribuição brasileira ao FOSEM, fundo que financia obras de infraestrutura e projetos sociais para reduzir desigualdades entre os países do bloco.
3: O Mercosul precisa fazer diferença na vida das pessoas. Desde a sua criação, o FOSEM já financiou mais de 1.000 quilômetros de rodovias, 680 quilômetros de ferrovias, 750 quilômetros de linha de transmissão elétrica, 100 quilômetros de rede de saneamento básico. Estamos prontos para lançar o FOSEM 2 e aumentar a contribuição brasileira com aporte de 100 milhões de dólares anuais ao longo de uma década.
11: Na área de segurança, Lula defendeu a cooperação internacional para o combate ao crime organizado e ao tráfico de drogas.
3: Em parceria com a Interpol, estamos implementando nova iniciativa para o enfrentamento do crime organizado na América do Sul, cuja sede será o Escritório Regional da Interpol em Buenos Aires. O Brasil vai custear a presença de delegado dos 12 países da região na capital argentina por um ano, para ampliar a coordenação no combate ao tráfico internacional de drogas e crime organizado.
11: Durante o encontro, foi aprovado o reconhecimento de meios de autenticação e identificação digital entre os países membros. Com essa medida, pessoas que moram na Argentina, Uruguai e Paraguai poderão acessar a plataforma gov.br para autenticação de documentos nos países estrangeiros, por exemplo. Para entrar em vigor, os legislativos de cada país terão de aprovar a iniciativa. Reportagem Luciana Colares de Holanda.
0: E durante a cúpula do Mercosul em Assunção, no Paraguai, o presidente Lula prestou solidariedade ao povo da Venezuela, afetado por um forte terremoto na semana passada.
1: Ele pediu um minuto de silêncio e disse que momentos como esse, com tantas vidas perdidas, demonstram a importância da solidariedade e da cooperação regional.
0: Para ampliar a cooperação humanitária do Brasil com a Venezuela, o ministro da Defesa, José Múcio Monteiro, chegou hoje à capital Caracas, onde se reuniu com a presidente encarregada do país, Delcy Rodrigues.
1: Múcio visitou também o hospital de campanha montado pela Marinha do Brasil, que é especializado em assistência cirúrgica de emergência.
0: A unidade de saúde tem capacidade para realizar cirurgias e intervenções ortopédicas sob anestesia, além de oferecer suporte avançado de vida e cuidados intensivos em até 30 leitos.
1: O ministro José Múcio Monteiro disse que o Brasil vai atuar em duas frentes. Inicialmente com apoio humanitário para o momento de emergência e posteriormente ajudando na reconstrução do país.
12: Hoje está chegando aqui o nosso quinto KC-390 trazendo mantimentos, trazendo ajuda. E nós estamos querendo ver onde é que nós podemos ajudar mais, fazer uma coisa ordenada. Por isso que o presidente nos mandou os três para que nós conversássemos para ver quais as prioridades nesse momento.
0: Com o fim do conflito Estados Unidos e Irã e a situação do petróleo se normalizando internacionalmente, o governo do Brasil começou a retirada gradual de incentivos que tinham sido concedidos a produtores.
1: A partir de amanhã, deixa de vigorar um deles, a subvenção de 35 centavos por litro de diesel.
13: Depois de quase dois meses de medidas para conter o impacto da crise no Oriente Médio sobre os combustíveis, o governo começa a desmontar o pacote criado durante o conflito entre Estados Unidos e Irã. Nesta terça-feira, foi anunciada a retirada de uma das medidas de apoio que estava em vigor, a subvenção de 35 centavos por litro concedida ao diesel. O desconto havia sido criado para impedir que a alta no preço internacional do petróleo afetasse os preços aqui no Brasil. De acordo com o ministro da Fazenda, Dário Durigan, com o fim do conflito, não há mais sentido manter o benefício.
14: A gente foi atento e pronto para colocar as medidas de pé para não ser sócio da guerra e mitigar preço, também seremos atentos e teremos prontidão na retirada e na reversão das medidas. Nós estamos hoje com o Brent, que não está exatamente no mesmo patamar do período pré-guerra, mas também já diminuiu bastante em relação ao período mais dramático ali da guerra, que mais nos impactou.
13: O governo avalia agora a retirada de outra subvenção, de R$ 1,12 por litro de diesel e do desconto de 44 centavos no preço da gasolina, também adotados para diminuir os impactos da crise. O ministro do Planejamento e Orçamento, Bruno Moretti, disse que a retirada desses benefícios será gradual.
15: A gente vai se adaptando, retirando gradualmente as subvenções, para que a gente tenha todas as condições para manter a nossa meta de resultado primário para o exercício sendo naturalmente perseguida. Nós vamos cumpri-la de maneira então que a gente preenche todas as condições que a gente falou desde o começo aqui. Proteger a população é o primeiro ponto, acomodar e amortecer choques de preço com a responsabilidade fiscal, com neutralidade fiscal.
13: O ataque dos Estados Unidos ao Irã levou o país persa a fechar o Estreito de Hormuz, rota por onde passa a quantidade expressiva de petróleo. A tensão elevou o preço do barril e gerou preocupação com o abastecimento mundial. No Brasil, o diesel é essencial para o transporte de cargas. Há 2 semanas, Estados Unidos e Irã assinaram um acordo de paz, finalizando o conflito. Reportagem Luana Karen.
0: O Brasil está em alerta com a volta do fenômeno climático El Niño ao país.
1: As ondas de calor são apontadas como um risco a quase todo o território nacional.
0: As projeções para os próximos 2 anos indicam secas severas no norte e nordeste e chuvas intensas com risco de inundações no sul.
1: O El Niño é um fenômeno climático que ocorre quando as águas do Oceano Pacífico se aquecem de forma anormal.
0: As mudanças trazem impactos diretos na saúde pública, como prematuridade de bebês e surgimento de comorbidades maternas.
1: Um estudo da Fiocruz estima que nos últimos 20 anos, 120 mil mortes estavam diretamente relacionadas ao aumento da temperatura média do planeta.
0: E para conter os impactos, o Ministério da Saúde anunciou hoje um pacote de ações para reforçar medidas de prevenção a desastres.
4: Para ampliar a capacidade de resposta do SUS aos efeitos do El Niño e de outros eventos climáticos extremos, foi anunciado um pacote de medidas nesta terça-feira. Entre elas, o Brasil passará a contar com mais 8 bases da Força Nacional do SUS distribuídas por todas as regiões do país. Com o reforço, as equipes terão capacidade de chegar a qualquer emergência em menos de 1 dia. O anúncio foi feito pelo ministro da Saúde, Alexandre Padilha.
16: Com a base regional, nós vamos poder botar 47 pessoas e equipamentos em 12 horas. Então, nós estamos aumentando 20 vezes mais a nossa capacidade de pronta resposta.
4: As iniciativas incluem ainda a implantação de centros de informação em saúde e clima nas 5 regiões do país, para ajudar no monitoramento de riscos em tempo real, e o lançamento do painel nacional de calor extremo, que vai disponibilizar previsões diárias para todos os municípios brasileiros. O ministro Alexandre Padilha destacou a importância da integração entre essas informações e os dados de saúde da população.
16: Permite cada vez mais o planejamento antecipado, saber que você vai ter nos próximos 5 dias uma onda de calor e ter certeza que tem na unidade de saúde os produtos, medicamentos, a preparação para os pacientes para reduzir o risco de óbitos e de danos à saúde.
4: As medidas integram o AdaptaSUS, que prepara o Sistema Único para Emergências e propõe ações para proteger a população. Estão previstas quase 100 metas para serem executadas até 2035, com investimentos de cerca de 10 bilhões de reais. Reportagem Márcia Fernandes.
1: A lei que restringe o uso de celulares nas escolas entrou em vigor no ano passado. De lá para cá, algumas mudanças já são perceptíveis no ambiente escolar.
0: É o que aponta um levantamento do Ministério da Educação, divulgado hoje, e que mostra aumento na participação dos estudantes e na concentração durante as aulas.
13: Os dados revelam que 92% das escolas públicas e privadas da educação básica já aderiram à lei que restringe o uso de celulares nas instituições escolares. De acordo com a diretora de apoio à gestão educacional da Secretaria de Educação Básica do MEC, Anita Stephanie, a restrição segue um movimento mundial e busca o uso saudável dos celulares no ambiente escolar.
17: É um movimento mundial a questão do uso mais cuidadoso. A gente vem apoiando os municípios e os estados para conseguirem a implementação dessa lei.
13: A pesquisa também mostra os principais desafios de aplicar a restrição. 39% das escolas relatam dificuldade para conquistar a adesão dos estudantes às novas regras. 31% das instituições também dizem ter dificuldade para realizar a fiscalização contínua durante aulas e intervalos. 97% concordam que a medida contribuiu para aumentar a participação dos estudantes nas atividades pedagógicas. Segundo Kátia Schweikart, secretária de Educação Básica do Ministério da Educação, a medida é uma forma de posicionar o lugar da tecnologia no fazer educacional.
18: A lei que trata da restrição do uso de celulares, ela tenta Europa ser uma forma da gente posicionar o lugar da tecnologia no fazer educacional, especialmente de crianças, adolescentes, mas não só, dos jovens e adultos também. E essa relação dos adultos com as crianças é que ainda é o nosso maior desafio.
13: Os resultados também indicam que 71% discordam que a restrição do celular limita o desenvolvimento de habilidades digitais. Para o professor Rodrigo Alves Basílio, a medida restritiva contribui para melhorar a concentração e a socialização e também reduz conflitos e a ansiedade dos estudantes.
19: Eles tinham excesso de informação. No decorrer do tempo, eles foram aprendendo a conviver. A melhora é evidente a nível de aprendizado, a nível de concentração, a nível cognitivo.
13: Os pais também concordam que um ano depois da implementação da lei, as mudanças já são perceptíveis.
20: Tirando o celular de cena, né? Isso com certeza vai agregar em amizade, boas conversas.
21: Elas têm que ter contato com outras crianças ao vivo. Então elas só têm um ambiente escolar para se interagir.
13: Nesta etapa foram divulgados os resultados referentes à percepção dos gestores escolares. Os dados relativos aos professores serão apresentados no segundo semestre desse ano. Reportagem Thaís Antônio.
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1: Brasil abre mais de 70 mil vagas de emprego com carteira assinada em maio.
0: O destaque ficou com o setor de serviços, responsável por mais da metade dos novos postos de trabalho.
1: Resultado do novo CAGED, divulgado hoje pelo Ministério do Trabalho e Emprego.
0: Nos últimos 12 meses, o saldo é a criação de mais de 1 milhão de vínculos formais.
23: Em maio deste ano, foram criados 72.960 postos de trabalho com carteira assinada no país, de acordo com dados do novo CAGED, Cadastro Geral de Empregados e Desempregados. Os cinco grandes grupamentos de atividades econômicas registraram saldos positivos no mês, sendo que o maior crescimento foi no setor de serviços. Apesar disso, o desempenho para o mês foi inferior ao dos anos anteriores. O ministro do Trabalho e Emprego, Luiz Marinho, falou dos impactos da política internacional na economia brasileira e destacou que o Brasil tem conseguido, ainda assim, permanecer com resultados positivos.
24: Mas não podemos esquecer também das tarifas e do efeito guerra que criou um transtorno danado no mercado global. Felizmente, nós estamos conseguindo manter a economia positiva. Não fosse os mais, em ordem de 500 novos mercados abertos, seguramente as consequências teriam sido muito, muito maior do que foi para a economia brasileira. Isso levou com que a gente consiga estar gerando empregos e estarmos no menor índice de desemprego da história do Brasil.
23: No acumulado do ano, o mercado gerou pouco mais de 767 mil novas vagas, um crescimento de 1,6%, alcançando um estoque de 47.877.000 vínculos formais de trabalho na economia. Nos últimos 12 meses, no recorte entre junho de 2025 e maio de 2026, o saldo é de 1.132.000 novos empregos com carteira assinada gerados no país. Reportagem Natália Koslick.
1: E destaque para a criação de empregos formais de brasileiros que fazem parte do CadÚnico.
0: Do total de vagas ocupadas de janeiro a abril, mais de 87% são de pessoas em situação de vulnerabilidade, que integram programas sociais do governo do Brasil.
1: Entre os beneficiários do Bolsa Família, o saldo de emprego chegou a mais de 438 mil postos, o que representa 62,6% do total.
0: As informações são do Ministério do Desenvolvimento e Assistência Social, Família e Combate à Fome.
1: O ministro da Secretaria-Geral da Presidência da República, Guilherme Boulos, defendeu mais uma vez o fim da escala 6x1 hoje, durante o programa Bom Dia, Ministro, produzido pela empresa Brasil de Comunicação.
0: Em entrevista a emissoras de rádio, Boulos disse que a pauta precisa avançar no Congresso.
25: Nós estamos falando de dar tempo de descanso para as pessoas. Nós estamos falando de tirar milhões de brasileiros da exaustão, de garantir que possam ter mais tempo com a sua família. Não foi por acaso que essa pauta ganhou força. Não foi por acaso que essa pauta tomou as redes sociais, tomou as ruas. É porque é uma pauta que ela significa um grito de liberdade para o trabalhador brasileiro.
1: Boulos disse ainda que o governo do Brasil está comprometido com os direitos de motoristas e entregadores que trabalham por aplicativos.
0: Os financiamentos de motos pelo Move Brasil poderão ser contratados a partir do dia 13 de julho.
1: As inscrições para o ENAMED, o Exame Nacional de Avaliação da Formação Médica, foram prorrogadas até quarta-feira, dia 1º de julho.
0: O novo prazo também vale para os pedidos de atendimento especializado e de uso do nome social.
1: As provas estão marcadas para o dia 13 de setembro.
0: O exame é obrigatório para estudantes que estão concluindo o curso de medicina e inscritos pelas instituições de ensino.
1: As inscrições devem ser feitas exclusivamente pelo sistema disponível em enamed.inep.gov.br.
0: E essas foram as notícias do governo do Brasil.
1: A realização da Secretaria de Comunicação Social da Presidência da República.
0: Com produção da empresa Brasil de Comunicação.
1: Fica agora com as notícias do Poder Judiciário e do Congresso Nacional. Boa noite.
0: Boa noite para você e até amanhã.
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6: Em cumprimento à decisão do STF, grupo criado para aperfeiçoar o sistema remuneratório da magistratura realiza primeira reunião.
8: STJ define que pensão por morte e auxílio reclusão a menores de 16 anos não retroagem se pedido é posterior ao prazo legal.
6: Trabalhadores portuários avulsos vão poder ter as horas de descanso entre uma jornada de trabalho e outra flexibilizada.
8: Boa noite, eu sou Marcela Luiza.
6: E eu sou Walter Lima.
8: O presidente do Supremo Tribunal Federal e do Conselho Nacional de Justiça, o ministro Edson Fachin, abriu hoje os trabalhos do grupo criado para aperfeiçoar o sistema remuneratório da magistratura em cumprimento à decisão do Supremo Tribunal Federal.
6: A primeira reunião foi no Conselho Nacional de Justiça, Marta Ferreira.
9: O grupo tem a atribuição de analisar questões relacionadas à remuneração da magistratura, com foco na uniformização, padronização

0: julgou 3.973 processos.
1: Já o ministro Gilmar Mendes, presidente da segunda turma do Supremo Tribunal Federal, apresentou um balanço dos trabalhos do colegiado durante a gestão dele, iniciada em agosto do ano passado. A sessão marcou o encerramento da presidência do decano da Suprema Corte, que será sucedido pelo ministro Luiz Fux.
0: Em 15 sessões presenciais e 42 sessões virtuais ordinárias e 4 extraordinárias, o colegiado julgou 8.740 processos. O ministro Gilmar Mendes reforçou ainda o compromisso da turma com a proteção dos direitos e das garantias individuais na análise de processos de natureza penal.
1: Pensão por morte e auxílio reclusão para menores de 16 anos de idade não retroagem se o pedido para os benefícios for feito após o prazo legal.
0: Esse entendimento foi firmado pelo STJ em recurso repetitivo e, com isso, deve orientar juízes e tribunais de todo o país. Fátima Uchoa.
2: De acordo com a relatora na primeira sessão do STJ, ministra Maria Tereza de Assis Moura, a alteração feita pela Lei 13.846 de 2019 passou a prever o pagamento retroativo dos valores se o pedido for feito em até 180 dias após o óbito, no caso de pensão por morte, e após a prisão, no caso de auxílio-reclusão. Fora do prazo, o pagamento vai retroagir apenas à data do pedido no INSS. A ministra ainda destacou que, se o fato aconteceu antes de 18 de janeiro de 2019, a norma nova não se aplica, ainda que o benefício tenha sido requerido na vigência da mudança legislativa.
1: Trabalhadores portuários avulsos vão poder ter as horas de descanso entre uma jornada de trabalho e outra flexibilizadas.
0: Diferente da contratação regular, esses profissionais se oferecem para trabalhar de acordo com a demanda nos portos. Rossini Gomes.
3: A decisão por flexibilizar a interjornada da categoria foi definida hoje no Tribunal Superior do Trabalho. Para que ocorra essa alteração, sindicatos, administradoras e o Ministério Público alinharam 8 fatores. Dentre eles, eventos climáticos, insuficiência de trabalhadores e atraso do navio. A próxima etapa é definir numa nova audiência o valor da hora extra que será pago se o portuário tiver um descanso inferior às 11 horas entre uma jornada e outra.
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1: Uma boa noite.
0: E até amanhã.
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6: Eu sou Marluce Ribeiro.
7: E eu sou Humberto Pinheiro.
6: E estes são os destaques de hoje do Jornal do Senado, que começa agora.
7: Senado começa a discutir PEC dos agentes de saúde e de edemias.
6: Comissão aprova restrição a ultraprocessados em cantinas escolares.
7: Avança a inclusão de educação financeira nos currículos dos ensinos fundamental e médio.
6: Boa noite.
7: Boa noite.
6: Refrigerantes, salgadinhos e outros alimentos ultraprocessados podem perder de vez o espaço nas escolas.
7: Avançou no Senado uma proposta que proíbe a venda e a publicidade desses produtos nas instituições de ensino e determina que as cantinas ofereçam ao menos uma opção de lanche saudável. O repórter Rodrigo Rezende explica.
8: A publicidade e a venda de alimentos ultraprocessados ou com alto teor de calorias, gordura saturada, gordura trans, açúcar livre e sal podem ser proibidas em estabelecimentos de ensino. Esse é o objetivo de proposta do senador Jacques Wagner, do PT da Bahia, aprovada pela Comissão de Educação. O projeto, relatado pela senadora doutora Eudócia, do PSDB de Alagoas, ainda aponta que as cantinas deverão oferecer para consumo diariamente pelo menos uma opção de lanche que contribua para a saúde dos escolares e que valorize a cultura alimentar local. Para a doutora Eudócia, essa é uma questão que envolve saúde, aprendizagem e qualidade.

0: qualidade de vida dos estudantes.
1: Porque não adianta o PNAE estabelecer com nutricionistas, com colegas que têm responsabilidades de promover a alimentação saudável nas nossas crianças e adolescentes e, de uma forma contrária, nós temos dentro dessa escola cantinas que vendem alimentos que não são saudáveis.
0: As cantinas ainda deverão disponibilizar, pelo menos, uma opção de alimento ou preparação e uma opção de bebida aos estudantes que tenham necessidades alimentares especiais, tais como diabetes, doença celíaca, intolerância à lactose e outras alergias. Fica ainda proibida nas escolas de educação infantil que atendem crianças menores de 2 anos a oferta de preparações ou produtos que contenham açúcar. A proibição da publicidade nas escolas inclui a promoção dos produtos por meio do patrocínio de atividades escolares, inclusive extracurriculares, divulgação de apresentações especiais e distribuição de brindes ou prêmios. A proposta segue para análise da Comissão de Assuntos Sociais.
2: E seguiu para o plenário a proposta que determina o ensino de educação financeira nas escolas.
3: Segundo o texto aprovado hoje na Comissão de Educação do Senado, o assunto deverá ser tratado de forma articulada em outras matérias do currículo escolar. Repórter Márcio Maturana.
4: Alunos do ensino fundamental e do ensino médio podem passar a receber educação financeira, segundo um projeto aprovado pela Comissão de Educação e Cultura, que segue para a votação no plenário do Senado. O relatório foi lido pelo senador Humberto Costa, do PT de Pernambuco.
5: Em um país marcado por elevados índices de endividamento das famílias e por uma cultura em que o diálogo sobre finanças permanece com frequência um tabu nos diversos ambientes, inclusive o doméstico, a escola assume papel relevante na disseminação de competências financeiras básicas.
4: Pelo projeto, a educação financeira fica incorporada à Lei de Diretrizes e Bases da Educação Nacional como um tema transversal. Isso significa que não vai ser criada uma disciplina específica, mas o assunto vai ser tratado de forma articulada em outras matérias do currículo.
2: O senador Humberto Costa, do PT de Pernambuco, criticou o excesso de publicidade das bets durante as transmissões da Copa do Mundo. Segundo ele, a divulgação intensa das apostas esportivas incentiva os jogos de azar, com impactos negativos, especialmente para crianças e adolescentes. O parlamentar também citou a investigação aberta pela Secretaria Nacional do Consumidor sobre a publicidade das empresas durante o torneio.
3: Humberto Costa defendeu regras mais rígidas para o setor e lembrou que apresentou um projeto de lei que prevê o aumento da idade mínima dos apostadores para 21 anos, limites à publicidade e medidas para evitar o superendividamento. A proposta está em análise na Comissão de Transparência e Defesa do Consumidor.
6: A paixão pelo esporte, pelo nosso futebol, não pode ser associada e confundida com esse câncer social que são as apostas promovidas pelas bets.
2: Na mesma linha, o senador Eduardo Girão, do Novo, do Ceará, defendeu regras mais rígidas para as plataformas de apostas esportivas e afirmou que apoiaria uma proposta para proibir as bets no país.
3: Segundo ele, os prejuízos envolvem endividamento, problemas de saúde mental e impactos sobre as famílias.
7: É um assunto que transcende muito eventuais divergências do campo da direita, da esquerda, contra o governo e a favor do governo. É humanidade. Se o governo Lula fizer a proibição, encaminhar um projeto para proibir, eu sou o primeiro a votar e parabenizar o presidente por esta medida.
2: Os soldados da borracha, trabalhadores recrutados para extrair látex na Amazônia durante a Segunda Guerra Mundial, podem passar a receber um abono natalino.
3: O benefício foi aprovado pela Comissão de Assuntos Econômicos em decisão terminativa. Se não houver recurso para análise no plenário, a proposta seguirá para a Câmara dos Deputados. A repórter Marcela Cunha traz mais informações.
8: A proposta beneficia os seringueiros recrutados pelo governo brasileiro para trabalhar na Amazônia durante a Segunda Guerra Mundial, na extração de látex. Eles já têm direito a uma pensão de 2 salários mínimos por mês e passariam a receber em dezembro uma espécie de 13º no mesmo valor. Para o relator, senador Alan Rick, do Republicanos do Acre, a medida corrige uma desigualdade, já que o bônus de fim de ano só era pago aos pracinhas, os militares que lutaram em campos de batalha na Itália.
9: O seringueiro tinha que sair com seu terçado, de madrugada com a sua poronga na cabeça, que era a lanterna do seringueiro, com a sua espingarda para se proteger das onças e dos outros bichos. Eles se esforçaram, lutaram para produzir a borracha para o esforço de guerra do Brasil na Segunda Guerra Mundial.
8: Entre 1943 e 1945, cerca de 60 mil brasileiros, principalmente jovens do Nordeste, foram levados para a Amazônia para produzir borracha para os aliados. O autor da proposta, senador Confúcio Moura, do MDB de Rondônia, disse que o impacto financeiro da medida é inferior a R$1.500.000 por ano.
2: E o Senado Federal iniciou hoje as discussões sobre a proposta de emenda à Constituição que estabelece o direito à aposentadoria diferenciada aos agentes comunitários de saúde e aos agentes de combate às endemias.
3: A PEC ainda regulamenta o vínculo funcional da categoria. Repórter Douglas Castilho.
10: Na prática, a proposta estabelece a idade mínima de 57 anos para mulheres e 60 anos para homens, condicionada à comprovação de 25 anos de tempo de contribuição e de efetivo exercício profissional, com regras de transição para os agentes que já ingressaram no serviço público ou estejam em atividade. O texto também assegura a estabilidade, vedando a contratação temporária ou terceirizada desses profissionais, salvo na hipótese de emergências em saúde pública. O relator da proposta, senador Irajá, do PSD do Tocantins, ressaltou a importância da PEC, relembrando a atuação dos agentes na pandemia de Covid-19.
11: Se não fosse a atuação dos nossos agentes de saúde, nós teríamos ultrapassado a casa de milhões de brasileiros que teriam morrido naquela tragédia. Sem contar o trabalho dioturno que os agentes fazem, a saúde preventiva nas famílias.
10: O texto determina ainda que a União prestará assistência financeira aos estados e municípios para compensar o aumento das despesas com essas aposentadorias. O senador Irajá chegou a propor um rito especial para a votação, em que a decisão final seria tomada hoje. Mas o presidente do Senado, a quem cabe a última palavra, ponderou que o rito tradicional seria o mais indicado, mantendo a discussão em 5 sessões de primeiro turno e mais 3 em segundo turno e 2 votações.
2: E seguiu para a sanção presidencial o projeto que autoriza a venda e o uso de sprays de pimenta para a defesa pessoal de mulheres. A proposta também cria um programa nacional de capacitação sobre o uso do item e os limites da legítima defesa.
3: Mulheres maiores de 18 anos poderão adquirir o spray e adolescentes de 16 a 18 anos com a autorização dos responsáveis. O texto seguiu para a sanção presidencial. Mais detalhes sobre esse projeto você acompanha ao longo da programação da Rádio Senado.
2: Edição de Paula Groba e trabalhos técnicos de João Lira, o Jornal do Senado fica por aqui. Acompanhe agora as notícias da Câmara dos Deputados. Boa noite.
3: Boa noite e até amanhã.
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13: Comissão aprova série de atividades para informar população sobre fibromialgia.
14: Relator de propostas sobre faturamento dos microempreendedores individuais quer incluir reajuste automático anual no texto.
13: E aumento do faturamento dos MEIs deve ser debatido pelo plenário.
14: Boa noite. Aprovada a proposta que estabelece atividades para conscientizar a população sobre fibromialgia. A repórter Paula Bittar acompanhou a votação e explica mais sobre essa doença e o texto aprovado.
15: A Comissão de Constituição e Justiça da Câmara aprovou uma proposta que cria ações de conscientização sobre a fibromialgia. A fibromialgia é uma síndrome que se caracteriza por dores generalizadas, principalmente na musculatura. Também pode causar fadiga, distúrbios no sono, alterações de memória e atenção. Ansiedade, depressão e alterações intestinais podem ainda acometer os pacientes. Segundo a Sociedade Brasileira de Reumatologia, a doença é relativamente comum e afeta cerca de 2 a 3% da população brasileira. A incidência é maior em mulheres entre 30 e 50 anos. A proposta insere as ações na lei que criou o Dia Nacional de Conscientização e Enfrentamento da Fibromialgia, comemorado anualmente em 12 de maio. O texto aprovado estabelece que durante o mês de maio será realizada a campanha Maio Roxo de conscientização sobre a fibromialgia. A campanha incluirá, entre outros pontos, a publicação de informações em redes sociais e sites em linguagem simples e acessível sobre dor crônica, fibromialgia, direito a tratamento adequado, acesso à assistência farmacêutica e benefícios de práticas integrativas e complementares e o incentivo à educação continuada para profissionais de saúde, com foco no atendimento humanizado, no diagnóstico precoce e no tratamento adequado. Durante a discussão do texto na comissão, o deputado Pompeu de Matos, do PDT do Rio Grande do Sul, ressaltou o caráter silencioso da fibromialgia e a necessidade da tomada de ações.
16: Essas pessoas não estão sozinhas. A doença é silenciosa, mas nós estamos vendo, ouvindo, acolhendo, sentindo a manifestação dessas pessoas. Elas não são isoladas no mundo. E quanto mais nós avançarmos no sentido de reconhecer, de apoiar, de fazer o enfrentamento, melhor será o tratamento, o amparo e a proteção a essas pessoas.
15: A proposta que cria ações de conscientização sobre a fibromialgia já pode seguir para análise do Senado, a menos que haja recurso para votação pelo plenário da Câmara. Da Rádio Câmara, de Brasília, Paula Bittar.
12: Segurança Pública.
15: Delegado Palumbo, do Podemos de São Paulo, solicita a aprovação de seu projeto para extinguir a progressão de regime a presos. Critica a lentidão na votação de outras propostas que buscam acabar com o auxílio reclusão e as saídas temporárias e cobra o endurecimento de leis penais.
14: Na opinião de delegado Palumbo, a segurança pública eficaz exige a união dos três poderes, o fim das audiências de custódia e o apoio às guardas municipais. Para ele, a falta de punições rigorosas penaliza diretamente o trabalhador que fica exposto à violência urbana diariamente.
15: Ranieri Paulino, do PL, lamenta a morte do engenheiro civil Rubens Fernando da Costa Filho, morto a tiros em Guarabira, na Paraíba. O deputado presta solidariedade aos familiares e amigos da vítima e defende a rápida apuração do caso pelas autoridades competentes.
14: No entendimento de Ranieri Paulino, o episódio reforça a necessidade de promover a cultura da paz e o enfrentamento de todas as formas de violência. Segundo o parlamentar, o caso mobiliza a população paraibana em torno do pedido por justiça.
12: Relações Exteriores.
15: Helder Salomão, do PT do Espírito Santo, critica declarações e iniciativas atribuídas a integrantes da família Bolsonaro nas relações com os Estados Unidos. Ele alega que medidas como a defesa de tarifas sobre produtos brasileiros e ataques ao PIX contrariam a soberania do país.
14: Helder Salomão sustenta que representantes públicos devem priorizar a defesa dos interesses do Brasil nas relações internacionais. Segundo o parlamentar, a atuação política deve estar voltada à proteção da economia nacional e ao fortalecimento das instituições brasileiras.
15: Chico Alencar, do PSOL do Rio de Janeiro, presta solidariedade à população da Venezuela afetada por um terremoto. O deputado defende a mobilização da comunidade internacional para apoiar os milhares de atingidos.
14: Chico Alencar também exalta a assistência do Brasil ao país vizinho e acrescenta que a cooperação internacional tem função importante na reconstrução das áreas afetadas. Segundo ele, a solidariedade deve orientar a resposta a qualquer crise humanitária.
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12: Transportes.
15: Nas palavras de Jorge Araújo, do PP da Bahia, as obras de mobilidade urbana e serviços públicos do governo estadual não têm atendido às expectativas da população. O deputado cita a implantação do VLT de Salvador e reclama da demora na conclusão do projeto.
14: Jorge Araújo também aponta problemas nas áreas da saúde e da infraestrutura rodoviária da Bahia. Segundo o parlamentar, é necessário ampliar os investimentos para melhorar o atendimento na rede pública de saúde e as condições das estradas que cortam o estado.
15: Ricardo Maia, do MDB, celebra a liberação de 66 milhões de reais para a construção do primeiro viaduto do Sertão da Bahia, viabilizada pelo DENIT, e que vai ligar Heliópolis a Cícero Dantas. Segundo ele, a obra reforça o compromisso do Executivo Federal em melhorar a vida das pessoas.
14: Ricardo Maia também anuncia a entrega de um hospital de câncer em Alagoinhas e de vans de saúde para as cidades de Fátima, Ribeira do Pombal, Tucano e Jeremoabo. Os repasses têm origem nas emendas destinadas pelo parlamentar para socorrer pequenos municípios baianos.
15: Durante viagem ao norte e noroeste de Mato Grosso, Rodrigo Dazaeli, do PL, relata que cidadãos apontaram dificuldades em vários setores. Entre elas, ele cita que a condição ruim das rodovias atrapalha a logística e impede o desenvolvimento regional.
14: Rodrigo Dazaeli também cobra maior agilidade na liberação de licenças ambientais para obras de infraestrutura. Segundo o parlamentar, a burocracia atrapalha atividades produtivas e prejudica a população.
12: Economia.
15: Benedita da Silva, do PT do Rio de Janeiro, destaca o lançamento do programa Desenrola Adimplentes, do governo federal. A deputada informa que a iniciativa permite que trabalhadores com dívidas de até 15 mil reais e histórico de pagamentos em dia tenham acesso à renegociação de crédito com juros reduzidos.
14: Benedita da Silva também ressalta o FIES empreendedor, voltado a estudantes que quitaram regularmente o financiamento estudantil. Ela entende que a medida amplia o acesso ao crédito para a abertura de pequenos negócios e incentiva o empreendedorismo.
15: Messias Donato, do União do Espírito Santo, condena o anúncio de mais de 520 milhões de reais em publicidade e propaganda, afirmando que o investimento visa mascarar a falta de resultados do governo positivos nas áreas de segurança pública e saúde.
14: Em sua leitura, o Brasil passa por uma instabilidade tributária e sofre um desgaste crescente no cenário internacional. De acordo com Messias Donato, o setor produtivo, especialmente o agronegócio, também está desamparado, resultando em impactos negativos para a economia nacional.
15: Pastor Henrique Vieira, do PSOL do Rio de Janeiro, questiona o patrimônio do líder religioso Edir Macedo e a expansão de seu grupo empresarial. Para o deputado, é necessário acompanhar a apuração sobre possíveis irregularidades e garantir transparência na gestão desses recursos.
14: Segundo o pastor Henrique Vieira, o crescimento de conglomerados econômicos ligados a instituições religiosas exige fiscalização. Ele afirma que a defesa das investigações não representa um ataque à fé, mas uma forma de preservar a credibilidade das instituições religiosas.
15: Bom Gás, do PT do Rio Grande do Sul, defende a proibição das bets no Brasil, sob o argumento de que as apostas online podem levar ao vício e ao endividamento das famílias. O deputado lembra que a chamada ludopatia é reconhecida pela Organização Mundial da Saúde como um transtorno.
14: Bom Gás aponta que proposta apresentada pela bancada do PT proíbe a oferta, a promoção e a exploração de apostas de cota fixa no país. Ele explica que o texto também prevê o bloqueio de acessos, a remoção de aplicativos e a interrupção de fluxos financeiros ligados às bets.
15: Jorge Guetem, do Republicanos de Santa Catarina, defende a atualização dos limites de faturamento do MEI, das microempresas e das empresas de pequeno porte. Para ele, a defasagem da legislação tem levado empreendedores a perderem benefícios mesmo sem aumento real de renda.
18: O limite de faturamento do MEI permanece congelado em R$ 81 mil reais desde 2018. Nesse intervalo, a inflação corroeu significativamente o poder de compra do empreendedor brasileiro. Em termos reais, muitos faturam praticamente o mesmo que faturavam anos atrás, mas são tratados pela legislação como se tivessem enriquecido. Atualizar esse teto não significa criar privilégios, significa apenas restabelecer o valor real originalmente previsto para essa categoria.
14: Jorge Guetem acredita que a proposta facilita a transição entre regimes tributários, amplia a possibilidade de contratação e reduz a informalidade. Ele também argumenta que a medida fortalece o empreendedorismo, estimula a geração de empregos e diminui a burocracia.
15: E o deputado Jorge Guetem também participou de um encontro no Ceará em que representantes do setor produtivo defenderam o reajuste automático anual do MEI. O repórter Murilo Souza acompanhou o evento que fez parte do programa Câmara pelo Brasil.
19: Representantes do setor produtivo cearense defenderam a criação de um mecanismo de reajuste automático para o teto de faturamento do microempreendedor individual, o MEI. A proposta foi apresentada durante seminário promovido em Fortaleza pela Comissão Especial da Câmara dos Deputados, que analisa o aumento do limite anual de faturamento da categoria. Hoje, o teto é de R$ 81 mil por ano e está congelado desde 2018. Para empresários e entidades, a falta de atualização pela inflação prejudica milhares de pequenos empregos e pode estimular a informalidade. O relator da proposta, deputado Jorge Guetem, do Republicanos de Santa Catarina, afirmou que vai incluir no parecer um mecanismo de correção anual do teto do MEI. Segundo ele, já existe entendimento com o governo para elevar o limite de faturamento de R$ 81 mil para R$ 130 mil por ano e permitir a contratação de mais um funcionário. Jorge Guetem também anunciou que o relatório vai prever uma medida para reduzir os impactos da eventual mudança nas regras da jornada de trabalho sobre micro e pequenas empresas. Pela proposta, empresas que precisarem contratar novos funcionários durante a transição terão isenção da contribuição previdenciária desses trabalhadores por 2 anos.
18: Nós queremos incluir no nosso relatório uma forma de mitigar o impacto que vai causar principalmente nos pequenos negócios, essa alteração da jornada e da escala. Então, nós queremos, no mínimo por 2 anos, que quando a empresa tiver que contratar mais funcionários por causa da mudança da escala da jornada, que ela tenha isenção da contribuição previdenciária.
19: As sugestões apresentadas no seminário de Fortaleza serão incorporadas ao relatório final do projeto, que ainda será votado pela comissão especial antes de seguir para análise do plenário da Câmara. A reunião faz parte do programa Câmara pelo Brasil, que faz reuniões estaduais para discutir assuntos que estão na pauta do Parlamento. Da Rádio Câmara de Brasília, Murilo Souza.
14: O aumento no faturamento dos MEIs deve ser debatido pelo plenário da Câmara. Uma proposta do Executivo sobre o tema foi entregue pelo presidente Luiz Inácio Lula da Silva ao presidente da Câmara, Hugo Mota, ontem.
15: A entrega da proposta ocorreu durante encontro no Palácio do Planalto. Segundo Mota, o texto do governo amplia o limite do MEI para R$ 110 mil já no próximo ano e R$ 140 mil em 2028. O aumento pode ser debatido em comissão geral no plenário amanhã. A repórter Silvia Munhato tem as informações.
20: O presidente da Câmara, deputado Hugo Mota, do Republicanos da Paraíba, anunciou a pauta do plenário para esta semana, ainda sem alguns projetos que ele considera importantes, mas que dependem de acordo entre os líderes partidários.
21: Porque nós queremos votar o projeto que aumenta o valor de faturamento dos MEIs, dos microempreendedores individuais, nós queremos votar o projeto que regulamenta a inteligência artificial, nós queremos votar o projeto da misoginia e tantos outros temas que são muito importantes e de interesse das bancadas aqui da casa.
20: A correção dos limites de faturamento de pequenas empresas vem sendo negociada com o governo, mas deve entrar no debate de plenário em sessão solene, em homenagem ao Dia das Micro e Pequenas Empresas, marcada para quarta-feira. Já o projeto que punha misoginia ou ódio contra mulheres não tem consenso entre os líderes, como explicou o líder da oposição, deputado Cabo Gilberto Silva, do PL da Paraíba.
22: Primeiro que o texto aprovado no Senado Federal está péssimo em vários pontos. E posteriormente não foi atendida às solicitações da bancada feminina da oposição e nesse tema. Obviamente, eu, como líder da oposição, tenho que obedecer estritamente a elas e daí não teve acordo.
20: A deputada Talíria Petroni, do PSOL do Rio de Janeiro, vice-líder do PSOL, diz que a oposição quer penas mais específicas para o crime de misoginia, com garantias para a liberdade religiosa.
23: A Constituição já prevê liberdade religiosa, então, mas há um desejo da bancada da extrema-direita em especial de garantir, no meu entendimento, a liberdade para agredir mulheres, porque nem no âmbito das igrejas, nem no espaço de culto é possível agredir mulheres. Isso não é um tema de esquerda ou direita, é um tema que tem a ver com dignidade das mulheres brasileiras.
20: A pauta do plenário para esta terça-feira conta com um requerimento de urgência para o projeto que reduz a área de proteção ambiental da Baleia Franca em Santa Catarina. Entre os projetos estão o que institui o Programa Nacional de Assistência Integral às Pessoas com Epilepsia e o que autoriza a instalação em todo o território nacional de câmeras de reconhecimento facial nas estações ferroviárias e rodoviárias. Outro projeto amplia o controle sanitário e as punições para fraudes e publicidade enganosa em torno dos suplementos alimentares. Também pode ser votado o projeto que trata do tempo máximo de espera para atendimento de crianças e adolescentes no sistema de saúde. O plenário ainda pode votar uma proposta de emenda à Constituição que permite que a entidade de representação de municípios de âmbito nacional possa propor ação direta de inconstitucionalidade e ação declaratória de constitucionalidade. Da Rádio Câmara de Brasília, Silvia Minhato.
14: As informações sobre o resultado das votações de hoje estarão na edição de amanhã.
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1: Otone de Paula, do PSD do Rio de Janeiro, presta solidariedade à ex-primeira-dama Michele Bolsonaro e à senadora Damaris Alves diante de críticas e ataques públicos. O deputado condena as declarações dirigidas às duas lideranças políticas e pede mais respeito no debate público.
14: Otone de Paula avalia que divergências envolvendo integrantes do campo conservador podem enfraquecer a atuação da oposição ao longo do ano. De acordo com o parlamentar, é necessário preservar a unidade política e evitar conflitos que prejudiquem o debate democrático.
1: Charles Fernandes, do PSD da Bahia, registra a comemoração dos 40 anos do Rotary Club de Guanambi e a posse da nova diretoria da entidade. Ele destaca a trajetória da instituição e a sua atuação contínua em ações voltadas ao desenvolvimento da comunidade.
14: Charles Fernandes relata que, ao longo de 4 décadas, o Rotary promoveu iniciativas nas áreas de saúde, educação e assistência social. O deputado também menciona o passeio ciclístico que a organização promove para arrecadar recursos destinados a projetos beneficentes.
4: Cultura.
1: Aloysio Mendes, do Republicanos, parabenizou São Pedro dos Crentes pela realização da 15ª Cavalgada, ocorrida entre os dias 27 e 28 de junho. Na avaliação do parlamentar, o evento contou com o maior público já registrado e se consolidou como a maior festa do sul do Maranhão.
14: Aloysio Mendes agradeceu a recepção que recebeu na cidade, elogiou a gestão municipal pela organização da festa, cumprimentou as lideranças regionais presentes e reforçou que vai continuar apoiando o município para manter o alto padrão das festividades e o desenvolvimento local.
1: Termina agora o jornal Câmara dos Deputados, produzido pela Rádio Câmara, com trabalhos técnicos de Everson Urani e apresentação de José Carlos Andrade e Paula Bittar. Boa noite.
14: Uma ótima noite para você. A Voz do Brasil volta amanhã.
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3: Beleza, beleza, galera, vamos embora. Caruaru FM, a rádio rock da cidade. Victor Hugo por aqui até as 10 da noite. E mais um Rock Life nessa noite de terça-feira. Espero que você esteja muito bem e vem curtir junto com a gente, porque até meia-noite tem muita música pra você. Vamos embora então, sem muita conversa, tocar a trilha sonora da sua vida, as músicas que realmente fizeram história na música mundial. Daqui a pouco Victor Hugo tá de volta.
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9: Beleza, beleza, galera, vamos embora. Caruaru FM, a rádio rock da cidade. Vitor Hugo por aqui, começando o segundo bloco desse Rock Life dessa terça-feira. Espero que seu dia tenha sido ótimo. Vamos embora curtir música, que é o que importa. A vida sem música seria um erro, já diria o grande Nietzsche. Então vamos curtir aqui o melhor som no seu rádio.

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2: Beleza, galera, vamos embora, encerrando o segundo bloco dessa terça-feira de mais um Rock Life. Daqui a pouco Vitor Hugo tá de volta, porque até meia-noite tem muita música pra você.
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